0: E ainda, fortalecimento do empreendedorismo.
1: Mais oportunidades para contratação de serviços pelo governo federal.
0: Desenrola MEI. Microempreendedores individuais que estão na dívida ativa poderão limpar o nome da empresa. Gabriela Noronha.
2: A iniciativa vai atender mais de 3 milhões de MEIs que possuem pendências na dívida ativa da União.
1: Você vai ouvir também incentivo à produção aliada à preservação ambiental.
0: Fundo Amazônia vai investir até 230 milhões de reais para fortalecer negócios na Amazônia Legal. André de Barros Lima.
3: O apoio inclui assistência técnica, formação, capacitação, assessoria para gestão e regularização documental.
1: Hoje na apresentação da Voz do Brasil, eu, Mariana Jungmann e Luciano Seixas.
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1: Ambulâncias, unidades odontológicas, inauguração de institutos federais e mais de 1.600 moradias.
0: O governo do Brasil realizou várias entregas nesta sexta-feira na saúde, educação e habitação, com investimentos de mais de R$1 bilhão pelo Programa de Aceleração do Crescimento.
1: A entrega foi feita ao mesmo tempo em 12 cidades diferentes.
4: Todas as entregas foram simultaneamente em cidades dos estados de São Paulo, Rio de Janeiro, Pernambuco, Amazonas, Piauí, Alagoas e Sergipe, com participação de ministros e autoridades locais por videoconferência. Na educação, foram inaugurados 10 novos campi de institutos federais, com investimento de 206 milhões e 600 mil reais, sendo 196 milhões de reais do novo PAC. As unidades ampliam a oferta de ensino técnico e profissionalizante, parte do plano de expansão da rede federal, que prevê a construção de 111 novos institutos em todo o país, com potencial para criar 155 mil novas vagas. O ministro da Educação, Leonardo Barchini, destacou que o governo investe em educação de qualidade e oportunidades para os estudantes.
5: Você entra aqui no ensino médio, você pode fazer graduação, você pode fazer licenciatura, você pode fazer curso subsequente, você pode fazer mestrado, doutorado, enfim. Isso aqui abre as portas para todas as oportunidades que os nossos jovens precisam.
4: Na saúde, o governo do Brasil anunciou investimentos de 464 milhões e 800 mil reais para fortalecer o Sistema Único de Saúde. O pacote inclui a entrega de ambulâncias, unidades odontológicas móveis, micro-ônibus para transporte de pacientes, equipamentos para hospitais e unidades básicas de saúde, além da ampliação do programa Agora Tem Especialistas. Também foram inauguradas novas estruturas hospitalares e anunciadas ações para ampliar o atendimento especializado e incentivar a inovação tecnológica no SUS, explica o ministro da Saúde, Alexandre Padilha.
6: É o Brasil ter cada vez mais capacidade de produzir aqui no Brasil os medicamentos, as tecnologias, o conhecimento necessário para cuidar da saúde do nosso povo, para a gente ficar soberano.
4: Na habitação, 1.619 novas moradias do programa Minha Casa Minha Vida foram entregues simultaneamente em 6 estados, beneficiando cerca de 6.500 pessoas. O investimento é de aproximadamente 263 milhões de reais. O ministro das Cidades, Vladimir Lima, disse que somadas as entregas realizadas nessa semana, já são 1.753 novas moradias destinadas à família de baixa renda em diferentes regiões do país.
7: Hoje nós temos 2.500.000 moradias contratadas no âmbito do programa Minha Casa Minha Vida. E vamos chegar até 3 milhões no final deste governo.
4: O presidente Lula defendeu investimentos em infraestrutura social e o acesso da população a serviços públicos essenciais.
8: Dinheiro bom é dinheiro investido em obra, em educação, em saúde, em ferrovia, em rodovia. É o dinheiro, que gera mais emprego, que gera mais renda, que gera mais desenvolvimento e que gera conquista para todo mundo. Esse é o dinheiro bom.
4: Somadas, as ações dessa sexta-feira representam mais de 930 milhões de reais em investimentos nas áreas de educação, saúde e habitação. Reportagem Pablo Mundim.
0: E o presidente Lula sancionou lei que cria a Universidade Federal do Esporte, vinculada ao Ministério da Educação.
1: A universidade vai, em um único local, desenvolver atividades de ensino, pesquisa, extensão e inovação, voltadas ao desenvolvimento da ciência do esporte.
0: Entre as finalidades estão capacitar profissionais para atuar em organizações esportivas e no treinamento de atletas e incentivar a produção de conhecimento científico e tecnológico na área.
1: Com sede em Brasília, a universidade poderá instalar campi em outros estados.
0: Mais fôlego para quem empreende no Brasil.
1: Essa semana, o governo federal anunciou medidas para quem trabalha como MEI.
0: Hoje foram anunciadas mais duas novidades: o Desenrola MEI, voltado para quem precisa regularizar dívidas fiscais,
1: e a expansão do Contrata Mais Brasil, plataforma que conecta os empreendedores que querem prestar serviços a órgãos públicos.
2: O Desenrola MEI vai permitir que microempreendedores individuais de todo o Brasil renegociem dívidas tributárias. A iniciativa vai atender mais de 3 milhões de MEIs que possuem pendências na dívida ativa da União. Serão atendidos empreendedores com débitos de até 20 mil reais. Entre as facilidades inéditas está o parcelamento dos débitos em até 145 meses ou mais de 12 anos. Os descontos sobre juros, multas e encargos legais podem chegar a 70%. Annelise Lenze, procuradora da Fazenda Nacional, explica o objetivo.
9: É um programa de transação tributária customizado para sustentabilidade do pagamento e para a saúde financeira desses MEIs, e que vem fechar o ciclo de estímulo a novos créditos, a novos negócios, ao desenvolvimento econômico e social, e a proteção também, proteção social de cada um desses MEIs.
2: Outra nova medida é a expansão do Contrata Mais Brasil, que facilita a contratação de microempreendedores individuais. O profissional se cadastra na plataforma e pode prestar serviços para os governos federais, estaduais e municipais, como pintura, manutenção, entre outros. O programa agora terá 141 atividades econômicas contempladas. Antes eram 107. Foram incluídos serviços como alimentação, fotografia, produção cultural, estética e organização de eventos. Além disso, mais instituições estão aderindo à plataforma. Quase 90 novos órgãos aderiram ao sistema, incluindo o Banco do Nordeste e a Fiocruz. O ministro do Empreendedorismo, Paulo Pereira, fala quantos empreendedores podem ser alcançados com as mudanças.
10: Bancos públicos, empresas estatais, serviços federais passam a incluir os seus serviços no Contrata Mais Brasil, ao mesmo tempo que mecanismos de busca ativa desses MEIs farão um esforço para incluir algo como um potencial de 5,5 milhões de MEIs, algo como que pode chegar a 6 milhões de MEIs na plataforma pública. Então, uma plataforma de compras públicas voltada para os MEIs.
2: Os anúncios fazem parte de uma série de medidas anunciadas para os microempreendedores. Na segunda-feira, o presidente Lula já havia enviado ao Congresso Nacional a proposta de reajuste do teto de faturamento do MEI, de 81 mil para 140 mil por ano. Atualmente, o Brasil possui mais de 16 milhões de microempreendedores individuais. Reportagem Gabriela Noronha.
0: Quem tem interesse em participar do Desenrola MEI poderá acessar o sistema a partir do dia 6 de julho no site www.regularize.pgfm.gov.br.
1: O programa Gás do Povo agora chega a 100% dos inscritos no Cadastro Único de Programas Sociais do Governo do Brasil.
0: São mais de 15 milhões de recargas do botijão de gás de 13 quilos que estarão disponíveis aos beneficiários a partir do próximo dia 10 de julho.
11: Para a dona de casa Maria José de Carvalho, o botijão de gás na cozinha é motivo de alívio. Moradora do Sol Nascente no Distrito Federal, ela recebe o botijão gratuitamente por meio do programa federal Gás do Povo. Segundo Maria, foi graças ao programa que ela deixou para trás o fogão a lenha.
12: Quando eu morava no barraco de madeira, eu cozinhava na lenha, porque aqui é uma quadra que ninguém presta nada para ninguém, né? Agora melhorou um pouco.
11: Lançado em setembro de 2025 para substituir o antigo Vale Gás, o programa Gás do Povo é administrado pelos Ministérios de Minas e Energia e do Desenvolvimento e Assistência Social, Família e Combate à Fome. Segundo o governo federal, já são quase 15 milhões de recargas gratuitas realizadas em todo o Brasil desde o início do programa, como explica o ministro de Minas e Energia, Alexandre Silveira.
13: É 100% de cobertura. Já são 15 milhões de recargas. Hoje o país todo está coberto. Onde não tem revenda, as distribuidoras estão chegando com a entrega em veículos móveis, e todo o público-alvo, que é o público do Cade Único, já recebe um botijão de gás, essa grande medida de proteção social.
11: Em julho, os beneficiários do programa poderão retirar a recarga gratuita do botijão de gás de 13 quilos a partir do dia 10. O benefício ficará disponível até 9 de agosto. A retirada do botijão pode ser feita diretamente nas 26 mil revendas credenciadas, espalhadas por mais de 4.800 municípios brasileiros. Com locução de Nazi Brum, reportagem de Gabriela Noronha.
1: O Escritório Nacional Antifacção foi inaugurado nesta sexta-feira, no Rio de Janeiro.
0: A nova estrutura, lançada pelo Ministério da Justiça e Segurança Pública, integra o programa Brasil contra o Crime Organizado.
1: O objetivo é apoiar as ações integradas desenvolvidas pelas forças de segurança pública.
0: Além do Rio de Janeiro, o escritório já está presente em São Paulo e estará posteriormente em Foz do Iguaçu, no Paraná.
1: Segundo o ministro da Justiça e Segurança Pública, Wellington César Lima, a medida quer aproximar a União dos principais centros de atuação do crime organizado no país.
14: Visa exatamente que nós venhamos a nos aproximarmos mais das realidades específicas de determinados estados da federação, como no caso do Rio de Janeiro e São Paulo, também teremos um ponto em Foz do Iguaçu. Fundamental que para a fluidez dessas informações locais, estabelecimento de estratégias customizadas específicas para cada realidade local, o Ministério da Justiça se faça presente.
0: Em 2016, foi sancionada uma nova lei contra o tráfico de pessoas, que virou um marco para o Brasil.
1: Ela aumentou a possibilidade de investigação, a criminalização e as penas, além de garantir maior assistência às vítimas.
0: Para celebrar os 10 anos da lei, novas parcerias foram firmadas para combater esse tipo de crime.
1: Disfarçado de oportunidade de trabalho no exterior, o tráfico de pessoas segue fazendo vítimas no Brasil. Uma nova rota identificada pelo Ministério da Justiça e Segurança Pública tem um destino líder: Camboja, na Ásia. 44 brasileiros foram aliciados no ano passado para atuarem em centros de crimes digitais naquele país. Como explica o diretor do Departamento de Migrações da Secretaria Nacional de Justiça do Ministério da Justiça e Segurança Pública, Vitor Semple.
15: Brasileiros estão sendo vítimas de esquemas, os chamados scam centers, que são brasileiros sendo transportados, exportados por meio de aliciamento para o Camboja e para os outros países para dar golpes digitais em brasileiros aqui no Brasil.
1: No ano em que a Lei Brasileira de Enfrentamento ao Tráfico de Pessoas completa 10 anos, o Ministério da Justiça lançou duas parcerias para ampliar as ações de prevenção desse crime no país. A primeira é no campo dos esportes, com a criação de uma cartilha que orienta atletas, familiares, treinadores, dirigentes e demais profissionais sobre os riscos do aliciamento por falsas promessas de contratos e oportunidades esportivas. Para o coordenador-geral de inteligência esportiva do Ministério do Esporte, Diogo Silva, grandes eventos esportivos podem ajudar a dar visibilidade ao tema.
16: Colocando isso dentro do contexto atual que nós estamos vivendo, onde a Copa do Mundo Futebol Feminino vai ter a oportunidade de apresentar essa proposta para as pessoas e alertar as pessoas.
1: Outra iniciativa é a campanha da Agência Nacional de Aviação Civil para conscientização sobre tráfico de pessoas e trabalho escravo. De acordo com Diana Helena Ferreira, da Agência Nacional de Aviação Civil, profissionais que atuam em aeroportos são capacitados para reconhecer situações de risco e denunciar.
17: Por meio dos treinamentos, eles conseguem identificar sinais, né, que algumas, né, possíveis vítimas podem manifestar, como de nervosismo, às vezes não saber responder determinadas perguntas dos agentes, né? Eles sabem um canal, por exemplo, para acionar a Polícia Federal ou outro órgão policial que esteja no aeroporto.
1: Os homens já foram maioria nos casos de tráfico para trabalho em condição análoga à de escravo, mas dados recentes do Ministério da Justiça e Segurança Pública mostram que as mulheres passaram a ser as principais vítimas, principalmente quando se refere à exploração sexual. Quanto à faixa etária, a maioria das pessoas identificadas está em idade economicamente ativa, entre 18 e 59 anos. Reportagem Graziele Bezerra. E mais um aliado no combate ao feminicídio.
0: Está em construção uma linha do tempo que mostra o caminho percorrido pelas vítimas de violência desde o primeiro boletim de ocorrência.
1: Com esse histórico, será possível criar mecanismos de alerta para a atuação preventiva das autoridades antes que o crime aconteça.
18: Os casos de feminicídio no Brasil recuaram 11,45% nos primeiros meses após o lançamento do Pacto contra o Feminicídio em fevereiro deste ano Isso representa 30 vítimas a menos em relação ao mesmo período do ano anterior. Ainda assim, entre abril e maio, 232 mulheres foram assassinadas em razão do gênero. E para fortalecer a luta contra o feminicídio, uma nova estratégia está sendo desenvolvida. Trata-se de uma linha do tempo que cruza dados dos boletins de ocorrência de violência doméstica registrados pelas vítimas. A ideia é agir preventivamente, como explica a idealizadora do sistema, Luana Teixeira, servidora da Secretaria Nacional de Segurança Pública.
19: O feminicídio, ele é o final de toda uma escalada da violência. A partir do momento que essa mulher entrar num ciclo de violência, no primeiro boletim de ocorrência, nós vamos emitir um alerta para todas as autoridades envolvidas, né? Para que ela não chegue no ápice do feminicídio. Como a gente observou, 15% morrem até 12 meses e 18% morrem até 24 meses. Nossa expectativa principal é essa, é salvar vidas em vez de contar as mortes.
18: A ferramenta faz parte do Centro Integrado Mulher Segura, uma estrutura dentro do Ministério da Justiça e Segurança Pública que usa inteligência e integração de dados para proteger mulheres em todo o Brasil. Para a construção da linha do tempo, foram reunidos dados das secretarias de segurança estaduais e do Banco Nacional de Boletins de Ocorrência. Com as informações, também é possível construir um histórico de atuação dos agressores, de acordo com Luana Teixeira.
19: Às vezes ele comete uma violência aqui no estado, mas ele vai para outro estado e lá não consta que ele cometeu essa violência, porque os sistemas não se conversam. E com Mulher Segura, você vai conseguir olhar tudo isso. Eu consigo ver que esse cara já fez, já praticou violência em vários outros estados.
18: Embora a plataforma ainda esteja em fase de estruturação, já conta com perfis específicos para delegacias e órgãos do judiciário, possibilitando notificações automáticas e a visualização do histórico da vítima e do agressor em diferentes estados. O próximo passo é integrar esses dados ao Sistema Único de Saúde para detectar casos de violência subnotificados. Reportagem Luciana Colares de Holanda.
0: O governo do Brasil finalizou a cessão da área da favela do Moinho para o governo de São Paulo.
1: O terreno na capital paulista era da União e abrigou cerca de 850 famílias.
0: Hoje, no ato de assinatura, a ministra da Gestão e da Inovação, Esther Dweck, destacou o atendimento habitacional às famílias como parte da negociação.
20: Eu acho que esse momento agora ele vai encerrar um capítulo e começar um novo, né? Justamente naquela área que era a favela do Moinho, que agora vai se tornar o Parque do Moinho. Para que a gente pudesse transformar aquela área num parque, a gente precisava garantir a moradia digna para as pessoas que estavam ali naquela região. O governo federal, por meio do Minha Casa Minha Vida, entraria com 180 mil e o governo do estado com 70 mil para permitir que as pessoas pudessem comprar uma casa de até 250 mil. Então, a grande maioria pôde ficar no centro da cidade, porque essa é uma área extremamente central e essa era uma dos pleitos das famílias, que elas não fossem deslocadas do centro da cidade.
1: Até agora, 84% das famílias já estão com novos imóveis contratados.
0: O governo paulista terá 48 meses para concluir as obras de construção do novo parque.
1: Comunidades da Amazônia que atuam com produtos da biodiversidade.
0: Serão financiadas ações para fortalecer os negócios com foco na conservação ambiental.
21: O Fundo Amazônia vai investir até 230 milhões de reais para fortalecer negócios comunitários da sociobioeconomia em todos os estados da Amazônia Legal. O investimento vai ocorrer por meio do edital Prospera Amazônia, lançado pelo Ministério do Meio Ambiente e Mudança do Clima e que é fruto de um acordo de cooperação com o BNDES, o Banco Nacional de Desenvolvimento Econômico e Social. O edital vai selecionar organizações ações para oferecer serviços a empreendimentos comunitários que trabalham com produtos e serviços da sociobiodiversidade e que sejam formados principalmente por povos indígenas, quilombolas, extrativistas, ribeirinhos, agricultores familiares e demais povos e comunidades tradicionais. O apoio inclui assistência técnica, formação, capacitação, assessoria para gestão e regularização documental. Também contempla serviços de adequação sanitária e ambiental, certificação, agregação de valor, acesso a crédito e a mercados. Ao todo, o edital poderá apoiar ações em até 106 municípios da Amazônia Legal. A chefe do Departamento de Gestão do Fundo Amazônia do BNDES, Fernanda Garavini, destaca a importância dessa parceria entre o banco e o Ministério do Meio Ambiente e Mudança do Clima.
3: Com essa parceria, o Ministério de Meio Ambiente e Mudança do Clima e o BNDES, usando os recursos do Fundo Amazônia, pretendem transformar a produção sustentável dos territórios amazônicos em negócios mais estruturados, capazes de gerar renda, ganhar escala e acessar novos mercados, sem abrir mão da conservação da floresta e dos modos de vida dessas populações, que protegem a floresta.
21: Gerido pelo BNDES, sob coordenação do Ministério do Meio Ambiente e Mudança do Clima, o Fundo Amazônia já apoia mais de 150 projetos, estando presente em 73% dos municípios dos 9 estados da Amazônia Legal. Reportagem André de Barros Lima.
1: O Exame Nacional do Ensino Médio 2026 já contabiliza mais de 5 milhões de inscritos.
5: É o maior número já registrado pelo exame desde 2022.
1: Entre as principais novidades dessa edição está a inscrição automática dos estudantes concluintes do ensino médio da rede pública.
5: Outra mudança foi o aumento no número de municípios onde as provas serão realizadas.
1: Nesse ano, o exame será aplicado nos dias 8 e 15 de novembro em todos os estados e no Distrito Federal.
5: É a principal porta de entrada para a educação superior no Brasil.
1: É utilizado para ingressar em universidades públicas por meio do Sistema de Seleção Unificada, o SISU, ou em instituições privadas pelo ProUni, o Programa Universidade para Todos.
5: Também é utilizado por estudantes que buscam financiamento em instituições de ensino pelo FIES.
1: E fique de olho, as inscrições para quem quer participar do FIES abrem no dia 14 de julho.
22: O Ministério da Educação publicou o edital do processo seletivo do FIES, Fundo de Financiamento Estudantil, para o segundo semestre de 2026. As inscrições são gratuitas e estarão abertas de 14 a 17 de julho, exclusivamente pela internet no endereço acessounico.mec.gov.br/FIES. Neste ano, o MEC oferece mais de 112 mil vagas para o FIES, considerando os processos seletivos do primeiro e do segundo semestre. Para se inscrever, é necessário ter participado do Exame Nacional do Ensino Médio, o Enem, a partir da edição de 2010. No exame, o candidato deve ter obtido média aritmética de no mínimo 450 pontos nas 5 provas, sem ter zerado a redação. Além disso, não deve ter participado na condição de treineiro. Outra exigência é possuir renda bruta familiar mensal por pessoa de até 3 salários mínimos. O resultado da pré-seleção na chamada única vai ser divulgado no dia 30 de julho. Reportagem Júlio César de Oliveira.
5: A Advocacia Geral da União notificou hoje a Google, controladora do YouTube, para que retire do ar perfis que promovem e facilitam a criação de plataformas de apostas não autorizadas a operar no país.
1: Os perfis em questão divulgavam conteúdos com tutoriais de como criar uma plataforma de cassino, por exemplo, ou de estímulo ao jogo do bicho, que é proibido pela legislação brasileira.
5: Apostas de cota fixa, como as chamadas bets, só podem ser exploradas mediante prévia autorização do Ministério da Fazenda.
1: E essas foram as notícias do Governo do Brasil.
5: Uma realização da Secretaria de Comunicação Social da Presidência da República.
1: Com produção da empresa Brasil de Comunicação.
5: Fique agora com as notícias do Poder Judiciário e do Congresso Nacional. Boa noite, bom fim de semana.
1: A gente volta na segunda-feira. Boa noite.
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6: Presidente do STF defende a atuação conjunta das cortes latino-americanas para proteger a democracia.
7: STJ julga primeiro repetitivo em sessão totalmente virtual e define requisitos para justiça gratuita a pessoas jurídicas.
6: TST recebe relatório sobre estudo inédito sobre a exclusão de pessoas LGBTQIAPN+ no mercado de trabalho.
7: Boa noite, eu sou Marcela Luiza.
6: E eu sou Walter Lima.
7: O presidente do Supremo Tribunal Federal e do Conselho Nacional de Justiça, ministro Edson Fachin, defendeu uma atuação articulada entre as cortes constitucionais da América Latina para fortalecer a proteção da democracia, da independência judicial e dos direitos fundamentais.
6: A declaração foi feita durante o 31º encontro de tribunais, cortes e salas constitucionais da América Latina e do Caribe, realizado em Montevidéu, no Uruguai. Fernanda Porto.
8: No evento, Fachin disse ainda que o reconhecimento da democracia como um direito humano autônomo, como está sendo debatido pela Corte Interamericana de Direitos Humanos, poderá fortalecer juridicamente a independência do Poder Judiciário, a autonomia dos tribunais constitucionais, a integridade dos processos eleitorais, os mecanismos de freios e contrapesos, além da proteção das liberdades fundamentais.
7: O Conselho Nacional de Justiça encerrou o primeiro semestre de 2026 com 326 processos julgados pelo plenário e mais de 6 mil processos analisados e arquivados.
6: No período, o órgão também aprovou normas e definiu políticas para o judiciário em todo o país. Marcelo Della Líbera.
24: O balanço divulgado pelo CNJ mostra que nos 6 primeiros meses do ano, o plenário realizou 24 sessões, entre presenciais e virtuais. O colegiado também aprovou 15 resoluções de cumprimento obrigatório pelos tribunais e 3 recomendações sobre boas práticas em áreas como gestão processual, inovação tecnológica, direitos humanos, acesso à justiça e melhoria da prestação jurisdicional. Na área disciplinar, o plenário do Conselho julgou 10 procedimentos administrativos disciplinares e aplicou sanções em 8 deles. Também determinou o afastamento cautelar de 9 magistrados durante a tramitação dos processos e analisou 9 revisões disciplinares com aplicação de pena de disponibilidade em 2 casos.
7: Pela primeira vez, o STJ julgou um recurso repetitivo em sessão totalmente virtual.
6: Na ocasião, foram estabelecidos critérios para a concessão da gratuidade de justiça a pessoas jurídicas. Fátima Uchoa.
25: A tese fixada pela Corte Especial do STJ sob o rito dos repetitivos deve ser seguida por todos os juízes e tribunais do país ao analisarem a mesma questão de direito. O colegiado definiu que a pessoa jurídica deve apresentar informações que permitam avaliar a real situação econômico-financeira, não sendo suficiente demonstrar inatividade ou redução do faturamento. Segundo o ministro relator Luiz Felipe Salomão, a concessão da gratuidade de justiça segue regras diferentes para pessoas físicas, que têm presunção relativa de veracidade na declaração de insuficiência de recursos, enquanto a pessoa jurídica deve comprovar não ter condições de arcar com as despesas processuais.
7: Um estudo inédito foi feito sobre a exclusão de pessoas LGBTQIAPN+ no mercado de trabalho.
6: O relatório foi entregue ao TST. Mila Amaral.
26: O levantamento foi realizado pelo Banco Mundial em parceria com o Ministério dos Direitos Humanos e da Cidadania e outras organizações. De acordo com o documento, a exclusão de pessoas LGBTQIAPN+ no mercado de trabalho tira da economia brasileira mais de 94 bilhões por ano. Isso acontece porque essa população é mais atingida pelo desemprego e pela informalidade e recebe salários menores. Os dados mostram que o desemprego entre pessoas LGBTQIAPN+ é de 15,2% e mesmo empregados eles ganham em média 10% a menos.
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2: Uma boa noite.
6: Bom fim de semana e até segunda-feira.
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1: Eu sou Paula Groba.
2: E eu sou Ricardo Nakaoka.
1: E estes são os destaques de hoje do Jornal do Senado, que começa agora.
2: Perfis falsos na internet podem virar crime.
1: Comissões debatem impactos do vício em apostas. Casos de ludopatia crescem 140% no SUS.
2: Aprovado reajuste anual para acesso ao microcrédito.
1: Boa noite.
2: Boa noite.
1: Criar um perfil falso para enganar outras pessoas pode passar a ser crime específico no Brasil.
2: A Comissão de Segurança Pública aprovou o projeto que inclui no Código Penal o crime de falsa identidade digital para punir a prática conhecida como catfishing, usada em golpes, assédio e outros tipos de fraude. Repórter Bruno Lourenço.
3: O projeto de lei cria no Código Penal o crime de estelionato ou fraude por meio de falsa identidade digital. O senador Hamilton Mourão do Republicanos do Rio Grande do Sul destacou que a criação de perfis falsos deixou de ser uma mera travessura online para se transformar em uma ferramenta de crimes graves, como a extorsão financeira e a chantagem íntima, gerando prejuízos severos à saúde mental e ao bolso das vítimas.
4: Catfishing é a prática de criar uma identidade falsa online com o objetivo de enganar, explorar, assediar ou fraudar outras pessoas, geralmente em redes sociais ou aplicativos de namoro. Os motivos para o catfishing variam desde a busca por atenção ou bullying, até crimes graves como golpes financeiros, românticos ou de investimento em criptomoedas, que resultam em perdas financeiras substanciais para as vítimas. Extorsão e chantagem por meio de imagens íntimas ou informações pessoais compartilhadas pelas vítimas, chamada sextorção, e roubo de identidade.
3: A proposta estabelece que a punição seja agravada se a fraude for cometida com o uso de ferramentas automatizadas, perfis robôs ou se visar a exploração financeira de pessoas vulneráveis como idosos.
1: E processos de violência doméstica poderão ter análise mais rápida na justiça.
2: Avançou o projeto que garante prioridade aos juizados especializados na tramitação das ações previstas na Lei Maria da Penha. Repórter Rodrigo Rezende.
5: Os juizados de violência doméstica e familiar contra a mulher terão prioridade em relação à chamada justiça comum na análise dos processos relacionados à Lei Maria da Penha. Projeto com esse objetivo foi aprovado pela Comissão de Direitos Humanos. A relatora, senadora Ana Paula Lobato, do PSB do Maranhão, ressalta que essa medida impede conflitos entre órgãos judiciais e dá mais segurança para a mulher vítima de agressão. O relatório de Ana Paula Lobato foi lido na CDH pelo senador Rogério Carvalho, do PT de Sergipe.
6: Ao instituir órgãos judiciais especializados com competência civil e criminal para o processo, julgamento e execução das causas decorrentes dessa violência, a Lei Maria da Penha buscou evitar a fragmentação do atendimento, decisões potencialmente contraditórias e a peregrinação da vítima por múltiplos juízos, assegurando tutela mais efetiva e concentrada.
5: O projeto foi apresentado pela deputada federal Laura Carneiro, do PSD do Rio de Janeiro, e agora será analisado pela Comissão de Constituição e Justiça.
1: E a Câmara dos Deputados pode votar nos próximos dias o chamado PL da Misoginia, um projeto aprovado pelo Senado que equipara o crime de ódio contra mulheres ao racismo.
2: A proposta torna a prática inafiançável e imprescritível e prevê penas mais duras para quem discriminar as mulheres. A reportagem é de Yasmin Rodrigues.
7: O projeto de lei aprovado pelo Senado em março inclui a misoginia entre os crimes de preconceito e discriminação já previstos na legislação brasileira. Assim como nos crimes de racismo, a conduta passa a ser considerada inafiançável e imprescritível. A autora do projeto, senadora Ana Paula Lobato, do PSB do Maranhão, afirmou que o objetivo é enfrentar um tipo de violência que muitas vezes antecede as agressões físicas e feminicídios.
8: Estatística crescente da violência doméstica que chega até o feminicídio. Então, antes de chegar no feminicídio, se sofre a violência psicológica, a violência financeira, a violência doméstica, para enfim chegar no feminicídio. Para diminuir os casos de feminicídio, a gente precisa primeiramente combater a violência.
7: A matéria recebeu parecer favorável da relatora, senadora Soraya Tronic, do PSB de Mato Grosso do Sul. Se os deputados aprovarem o texto sem alterações, a proposta segue diretamente para a sanção presidencial.
1: Uma audiência pública das Comissões de Direitos Humanos e de Assuntos Sociais discutiu os impactos das apostas esportivas online no Brasil.
2: O debate apontou que a crescente expansão das bets no país exige medidas de proteção aos consumidores. Repórter Patrícia Oliveira.
9: Para os debatedores, os efeitos das apostas esportivas online sobre o endividamento das famílias e a saúde mental dos brasileiros exigem medidas de proteção ao consumidor. Além do cadastramento do CPF nos sites de aposta, também seria necessária a declaração de renda para o controle do valor apostado e a redução da publicidade das bets. O psiquiatra Hermano Tavares destacou o aumento de casos de jogo compulsivo, o vício que afeta um em cada cinco apostadores.
10: É como se fosse uma droga, gente. O SUS teve mais de 100% de aumento de demanda de tratamento para jogo nesse período.
9: O senador Eduardo Girão, do Novo do Ceará, defende o fim das apostas online.
11: Copa do Mundo acontecendo durante esse mês, explodiu a propaganda. Na minha opinião, deveria acabar, proibir, seja o governo enviando um projeto ou o próprio parlamento deliberar pelo fim.
9: Além de outras propostas em tramitação, um pacote de projetos reunidos pela senadora Damares Alves do Republicanos do Distrito Federal restringe a publicidade das bets e proíbe a ação de influenciadores digitais.
1: Os atendimentos a pessoas com dependência em jogos de apostas no SUS cresceram 140% entre 2018 e 2025. O dado foi apresentado na audiência pública pela coordenadora do Departamento de Saúde Mental, Álcool e Outras Drogas do Ministério da Saúde, Gabriela de Andrade.
2: Para a senadora Damares Alves, do Republicanos do Distrito Federal, a expansão das apostas esportivas já afeta a saúde pública e a economia, o que reforça a necessidade de medidas para enfrentar a ludopatia.
12: Quanto tudo isso está custando para o Brasil? O que está arrecadando? Está compensando os danos e prejuízos que os cofres públicos vão ter e já estão tendo?
1: Os limites para o acesso ao microcrédito podem deixar de ficar defasados.
2: A Comissão de Assuntos Econômicos aprovou um projeto que atualiza esses valores anualmente, com base na inflação, para preservar o acesso de microempreendedores e trabalhadores informais ao crédito. O texto segue para a Câmara dos Deputados, se não houver recurso ao plenário. Repórter Marcela Cunha.
13: O projeto prevê a correção anual dos limites de endividamento para acesso ao Programa Nacional de Microcrédito Produtivo Orientado. O PNMPO oferece crédito para financiar atividades produtivas de microempreendedores, pequenos negócios e trabalhadores informais. Hoje, o Conselho Monetário Nacional estabelece dois limites, até R$21 mil em operações de microcrédito na mesma instituição financeira e até R$80 mil no total de operações de crédito no sistema financeiro, sem contar financiamento habitacional. Mas esses valores podem ficar defasados com o tempo. O relator, senador Laércio Oliveira, do Progressistas de Sergipe, afirmou que manter os limites sem correção pela inflação reduz ano a ano o acesso dos pequenos empreendedores ao microcrédito.
14: Mais do que facilitar o acesso ao financiamento com taxas justas, a política do microcrédito atua como um motor de incentivo e profissionalização para os microempreendedores. Em vez de apenas injetar dinheiro, o programa qualifica o tomador para que ele identifique o momento exato de buscar o empréstimo e saiba aplicá-lo com foco na produtividade.
13: Pelo texto aprovado, a atualização será anual pelo IGPM, índice usado para medir a variação de preços na economia.
2: Com edição de Paula Groba e trabalhos técnicos de João Lira, o Jornal do Senado fica por aqui. Acompanhe agora as notícias do Tribunal de Contas da União e da Câmara dos Deputados. Boa noite.
1: Uma boa noite e um bom fim de semana.
15: Minuto do TCU.
16: O Tribunal de Contas da União avaliou se órgãos federais oferecem condições adequadas no ambiente de trabalho para a inclusão de pessoas com deficiência. A auditoria analisou 36 órgãos e identificou barreiras físicas, sociais e organizacionais, além de dificuldades de acessibilidade nos espaços, nos sistemas de informática e nos meios de comunicação. O tribunal também constatou que metade dos órgãos avaliados não possui diretrizes formais de acessibilidade. O TCU recomendou medidas ao Ministério da Gestão, ao Ministério dos Direitos Humanos e a outros órgãos federais. O objetivo é eliminar barreiras e melhorar as condições de inclusão e de trabalho na administração pública federal. Saiba mais em tcu.gov.br.
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18: Deputados definem novas regras para fiscalizar despesas com educação.
19: O projeto cria medidas de saúde para pessoas afetadas por jogos de azar.
18: Avança a proposta que retoma incentivos para o programa Mais Médicos.
20: Boa noite. Comissão de Educação aprova incentivo ao programa Mais Médicos. O repórter José Carlos Oliveira tem as informações.
21: A Comissão de Educação da Câmara dos Deputados aprovou projeto de lei que retoma incentivos ao programa Mais Médicos, que haviam sido revogados em 2025, diante da lei que criou o programa Agora Tem Especialistas. O texto aprovado permite que os candidatos aos programas de residência médica recebam 10% de pontuação adicional durante o processo seletivo, desde que tenham cumprido integralmente pelo menos um ano de ações em projetos e programas dos Ministérios da Saúde e da Educação, como é o caso do Mais Médicos. Para o relator da proposta, deputado Ismael, do PL de Santa Catarina, a medida tem baixo custo, é fácil de ser operacionalizada e, na prática, vai atrair mais jovens profissionais para o programa Mais Médicos.
22: A gente sabe da importância da presença do programa Mais Médico nesses pequenos municípios. E o projeto do deputado Ismael Alexandrino permite que especialistas em medicina também adentrem ao programa Mais Médico, permitindo um maior acesso da nossa população à saúde, tão fundamental, uma das prioridades, sem dúvida, desafiantes para o nosso país.
21: A proposta de retomada de incentivos ao programa Mais Médicos ainda vai passar pelas análises das comissões de saúde e de Constituição e Justiça. Da Rádio Câmara de Brasília, José Carlos Oliveira.
18: Orlando Silva, do PCdoB de São Paulo, comemora a aprovação na Comissão de Constituição e Justiça do projeto que veda o ensino à distância nos cursos da área da saúde. Segundo ele, a formação presencial é indispensável para garantir a qualificação dos futuros profissionais.
20: Orlando Silva acredita que a medida preserva a qualidade dos serviços prestados à população e evita a formação de profissionais com diferentes níveis de preparo. O deputado também defende a rápida tramitação da proposta no Senado.
17: Trabalho.
18: Professora Luciene Cavalcante, do PSOL de São Paulo, apoia a instituição do piso nacional para os profissionais não docentes da educação. Segundo ela, a proposta garante valorização aos trabalhadores da educação básica e prevê remuneração equivalente a 75% do piso do magistério.
20: Professora Luciene Cavalcante afirma que o projeto conta com fonte de financiamento por meio do Fundeb e pede prioridade para a votação no Senado. Ela argumenta que a medida corrige uma injustiça salarial e reconhece o trabalho dos profissionais que atuam diariamente nas escolas.
17: Educação.
18: Foram aprovadas novas regras para fiscalização de despesas públicas com educação. A repórter Paula Bittar acompanhou a votação.
23: A Comissão de Constituição e Justiça da Câmara aprovou uma proposta que define regras para acompanhar e avaliar gastos com educação nos estados e municípios. O texto aprovado confere um papel central ao Sistema de Informações sobre Orçamentos Públicos em Educação, SIOP, um sistema eletrônico gerido pelo Fundo Nacional de Desenvolvimento da Educação, o FNDE, que coleta, processa e disponibiliza dados sobre receitas e despesas com educação. O monitoramento da aplicação de recursos na educação será feito por esse sistema, que também será responsável por manter um portal voltado ao cidadão. Estados e municípios deverão publicar no SIOP até 30 dias após o fim de cada bimestre um demonstrativo com as receitas e despesas da educação. Se o relatório não for publicado, o governo federal poderá suspender as transferências voluntárias, com exceção das destinadas à educação, saúde e assistência social. Durante a discussão da proposta na comissão, o deputado Patrus Ananias, do PT de Minas Gerais, ressaltou a necessidade de garantir transparência nos gastos públicos.
24: Esse projeto me tocou muito o coração, porque eu penso que nós vivemos uma época em que nós aqui na Câmara dos Deputados, parlamentares, precisamos mandar um recado claro, passar uma imagem para o povo brasileiro da nossa correção, do nosso rigor, da nossa transparência, na aplicação dos recursos públicos, que não podem ser destinados a projetos mirabolantes, a obras inacabadas, mas destinados prioritariamente às políticas públicas que promovem o desenvolvimento do nosso país.
23: O projeto que define regras para acompanhar e avaliar gastos com educação nos estados e municípios já pode seguir para análise do Senado, a menos que haja recurso para votação pelo plenário da Câmara. Da Rádio Câmara, de Brasília, Paula Bittar.
0: Saúde.
20: Hélio Lopes, do PL do Rio de Janeiro, é autor de projeto que estabelece diretrizes para a caderneta de saúde da gestante e do bebê no SUS. Entre as medidas previstas, o texto determina o uso de terminologia baseada no sexo biológico e veda a adoção de linguagem neutra.
18: Segundo Hélio Lopes, a proposta também define que as cadernetas de pré-natal sejam voltadas exclusivamente à proteção da saúde da mãe e do bebê, sem conteúdos que estimulem a interrupção da gestação. O projeto ainda prevê orientações sobre denúncia e proteção em casos de violência sexual.
20: Projeto de Felipe Beccari, do Podemos de São Paulo, cria uma política de incentivo à produção e ao acesso a medicamentos genéricos de uso veterinário. O deputado propôs estímulos para empresas que produzem esses medicamentos e adotem políticas de preços mais acessíveis.
18: De acordo com Felipe Beccari, a medida busca reduzir os custos dos tratamentos veterinários e ampliar o acesso da população aos cuidados com os animais. Ele acredita que o fortalecimento do mercado de genéricos pode estimular a concorrência, beneficiar tutores e contribuir para o bem-estar animal.
0: Direitos humanos.
20: O projeto cria uma pensão especial para pessoas que adquirirem deficiência permanente em decorrência de violência doméstica. Um dos autores da matéria, Dimas Gadelha, do PT do Rio de Janeiro, explica que a ideia é indenizar as vítimas sem renda suficiente para garantir o próprio sustento.
18: O texto também dispensa o tempo de carência para a concessão de benefícios às vítimas. De acordo com Dimas Gadelha, a proposta ainda prevê mecanismos para que o Estado busque o ressarcimento dos gastos junto aos agressores.
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0: Ciência e tecnologia.
20: Está pronta para ser votada no plenário da Câmara a proposta que cria uma política para auxiliar na saúde de pessoas afetadas por jogos de azar. A repórter Mônica Tati tem mais informações.
4: A Comissão de Constituição e Justiça da Câmara dos Deputados aprovou o projeto de lei que institui política para atender pessoas e famílias que foram afetadas pelos jogos de apostas. O texto cria a Estratégia Nacional de Atenção Integral às pessoas com necessidades decorrentes das práticas de jogos e apostas. Entre outros pontos, aborda a prevenção, a redução de danos, a proteção e a reinserção social de pessoas que tenham problemas com vícios em jogos. A relatora na comissão, a deputada Laura Carneiro, do PSD do Rio de Janeiro, afirmou que a proposta tem relevância social e sanitária, devido aos efeitos das apostas sobre a saúde mental, a vida familiar e a proteção de grupos vulneráveis. Já o autor do projeto, o deputado Rui Carneiro, do Podemos da Paraíba, informou que o número de pessoas atendidas pelo SUS, o Sistema Único de Saúde, com problemas associados ao jogo patológico, passou de 108 para 1.200 entre 2018 e 2023.
5: Os jogos de azar no Brasil se transformaram numa questão gravíssima de saúde pública. Esse é a moral principal do nosso projeto, dar uma resposta às pessoas que, junto com os seus familiares, estão vivendo essa nova realidade do Brasil, inclusive uma das maiores causas do endividamento do brasileiro. Então, o objetivo é preparar a estrutura, sobretudo de saúde, as unidades básicas de saúde, nos CAPs, para atender esse novo tipo de paciente, vamos dizer assim, que precisa de socorro.
4: O projeto que cria uma política de atenção às pessoas com problemas com jogos de apostas já foi aprovado por todas as comissões e aguarda a votação do plenário da Câmara. Da Rádio Câmara de Brasília, Mônica Tati.
0: Justiça.
18: Adriana Ventura, do Novo de São Paulo, pede a instalação de uma CPMI para investigar o Banco Master e acusa o governo de priorizar gastos com publicidade em vez de áreas como saúde. Ela defende o combate à impunidade e a responsabilização dos envolvidos em crimes.
20: Adriana Ventura também faz críticas ao governo federal e cita investigações da Polícia Federal envolvendo o Banco Master e integrantes da base governista. Segundo ela, as denúncias reforçam a necessidade de aprofundar as apurações sobre possíveis casos de corrupção.
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0: Comissões.
18: A Comissão de Administração da Câmara debate experiência de ouvidorias externas em defensorias públicas. O repórter Luiz Cláudio Canuto tem os detalhes.
7: 20 unidades da federação têm ouvidorias externas em suas defensorias públicas, que funcionam como órgãos auxiliares e autônomos para garantir o controle social, a transparência e a participação da sociedade civil. As ouvidorias externas não pertencem à carreira da defensoria e seus integrantes são eleitos a partir de listas tríplices com representantes da sociedade. Criadas pela Constituição de 88, as defensorias públicas são instituições estatais que garantem assistência jurídica integral e gratuita à população que não possui recursos financeiros para contratar um advogado. Elas atuam na defesa dos direitos individuais e coletivos e na promoção dos direitos humanos. A Comissão de Administração e Serviço Público da Câmara dos Deputados debateu a experiência das ouvidorias externas das defensorias públicas com representantes do setor. A audiência pública foi presidida pela deputada Fernanda Melchiona, do PSOL do Rio Grande do Sul, autora também do pedido para a realização do debate.
8: 20 estados já têm a defensoria, a ouvidoria da defensoria pública, que é um órgão do controle social, que não é da carreira da instituição e que é eleita pelos movimentos sociais populares. E por que eu estou fazendo esse preâmbulo? Porque é o único órgão do sistema judicial que tem esse controle externo, externo mesmo, que não é da carreira, que não tem aquele elemento corporativo. Isso é muito importante.
7: Os estados que não têm ouvidorias externas nas defensorias públicas são Espírito Santo, Sergipe, Alagoas, Tocantins, Mato Grosso do Sul, Amazonas, Roraima e Rio Grande do Norte. A Defensoria Pública da União conta com uma ouvidoria geral composta por representantes da sociedade civil. O projeto apresentado no Senado Federal muda a lei de responsabilidade fiscal e destina limite de até 2% da receita das unidades federativas para o orçamento das defensorias públicas, a fim de garantir autonomia financeira. A proposta também impede contingenciamentos severos no sistema de assistência jurídica gratuita. Da Rádio Câmara de Brasília, Luiz Cláudio Canuto.
0: Economia.
20: Florentino Neto, do PT do Piauí, defende o projeto que autoriza a União a criar uma empresa estatal para atuar na distribuição de combustíveis e gás de cozinha. A proposta também permite ampliar a participação pública em refinarias e outras estruturas estratégicas para o abastecimento nacional.
18: No entendimento de Florentino Neto, a medida fortalece a soberania energética e protege o país em situações de desabastecimento. Ele considera ainda que a iniciativa contribui para a estabilidade da oferta de combustíveis, além de proteger os consumidores contra aumentos abusivos.
20: Glauber Braga, do PSOL do Rio de Janeiro, apresentou o projeto que revoga a lei do Programa Nacional de Desestatização. O deputado afirma que a proposta busca fortalecer a presença do Estado em áreas estratégicas, como energia, mineração, telecomunicações e infraestrutura.
18: Glauber Braga avalia que as privatizações reduzem a capacidade do poder público de planejar o desenvolvimento do país. Ele defende que empresas estatais atuem em setores essenciais para atender ao interesse da população, especialmente onde a iniciativa privada não vê lucro imediato.
9: Relações Exteriores.
20: Edilson Barroso, do PL de São Paulo, integra a Frente Parlamentar Mista em apoio à integração União Europeia-Mercosul, criada para acompanhar o acordo comercial entre os dois blocos. Ele detalha a importância da fiscalização legislativa para dar mais segurança às empresas brasileiras.
18: Adilson Barroso afirma que o acordo vai reduzir aos poucos impostos cobrados sobre milhares de produtos e serviços. O deputado aponta que a mudança pode facilitar as vendas do Brasil para outros países e atrair novos investimentos.
9: Agricultura.

0: principais ameaças à produção integrada de fumo no Brasil. Heitor Schura afirma que o sistema integrado foi construído há mais de 100 anos e engloba desde os produtores de fumo até a fabricação dos produtos derivados, como o cigarro. O deputado argumenta que essa organização é importante para garantir aspectos como equilíbrio entre produção e demanda, assistência técnica e controle da qualidade dos insumos. Com o crescimento dos produtores independentes, ele acredita que essa estrutura esteja ameaçada.
1: Nós temos diversas safras dentro de um ano. Uma vez era a safra do fumo, agora é a safra de verão, a safra de inverno, a safra de primavera. Está plantando e colhendo o ano inteiro. Talvez isso para a indústria seja muito bom, mas para o segmento que está lá no campo, eu não vejo ganhar com isso. E, ao mesmo tempo, a gente percebe que cada vez tem mais produtores independentes, plantando por conta. Não sei se os insumos que eles usam são os corretos. E essas coisas acabam influenciando também o nosso setor.
0: Com o aumento da produção, Heitor Schur afirma que houve queda no preço do tabaco. O deputado sustentou que enquanto em janeiro a arroba do produto custava R$340, hoje está sendo vendida por R$260. Da Rádio Câmara de Brasília, Maria Neves.
2: Marcelo Moraes, do PL do Rio Grande do Sul, defende a securitização das dívidas dos produtores rurais do estado. Na visão do deputado, a medida é essencial para permitir a renegociação dos débitos acumulados após anos de estiagem e das enchentes de 2024.
3: Marcelo Moraes afirma que os agricultores não pedem perdão das dívidas, mas condições para quitá-las. Ele também cobra a apreciação da proposta pela Câmara, alegando que a demora na votação agrava a crise no campo e compromete a economia gaúcha.
4: Meio ambiente.
2: Cabo Gilberto Silva, do PL da Paraíba, critica a atuação de órgãos federais durante operações de fiscalização ambiental em Novo Progresso, no Pará. Segundo o deputado, as ações truculentas provocam conflitos com produtores rurais e moradores da região.
3: Cabo Gilberto Silva pede ao governo federal que reveja a atuação dos órgãos responsáveis pela fiscalização ambiental na região. No entendimento do parlamentar, é necessário garantir o cumprimento da legislação sem comprometer os direitos dos produtores.
2: Joaquim Passarinho, do PL do Pará, também denuncia a truculência de órgãos federais durante a operação de fiscalização ambiental em Novo Progresso. O deputado defende que a fiscalização seja conduzida com respeito à população e prioridade para medidas de orientação.
3: Joaquim Passarinho cobra do governo ações para acelerar a regularização fundiária e ambiental na região. Segundo o parlamentar, é preciso garantir segurança jurídica aos produtores e conciliar a proteção do meio ambiente com o desenvolvimento das atividades econômicas locais.
2: Termina agora o jornal Câmara dos Deputados, produzido pela Rádio Câmara, com trabalhos técnicos de Wellington Teles e apresentação de Ana Raquel Macedo e Márcio Aquiles Sardi. Boa noite.
3: A Voz do Brasil volta na segunda-feira. Boa noite e bom final de semana.
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2: Meia-noite e um. 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
2: 29 pras duas. 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

0: 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Pontualmente 2 horas. 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
2: Duas e meia, Arauto.
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3: 3 horas em ponto. 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

0: essa canção com uma das maiores vozes do Sul. Senhoras e senhores, Alessandro Turra.
1: Muito obrigado, Marcelo Serra. Coisa boa poder cantar contigo. Vamos.

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2: Quatro horas em ponto, Arauto.
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1: Quatro e vinte e oito, Arauto.
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2: 5 horas em ponto. 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

0: minutos para 6. 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

0: 627, Arauto.
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0: 4 para 7, Arauto.
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0: 7:28, Arauto.
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0: Esse foi o nosso Brasil Sertanejo, melhor do sertanejão, sertanejo raiz, moda de viola, sertanejo caipira pra você na Arauto. Um bom dia pra você, vamos aquecendo nosso sábado agora, 1:08, vem aí o Sabadão da Arauto.
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0: Come on, bom dia. Vamos lá, minha gente boa. Chegando por aqui o Sabadão da Arauto. Mais um sábado pela frente. 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

Bom dia, meus amigos e amigas, ouvintes da Arauto, chegando aqui para mais uma jornada de sábado, mais um sábado nas nossas vidas, né? Dia 4 de julho de 2026, sábado frio, sábado gelado, pelo menos, sabe que eu vinha no caminho reparando, né? Pelo menos não tem aquela serração chata, né? Tá frio, sim. Tá frio mesmo, gente. Agora os termômetros marcam, nesse momento, a média aí na nossa região de 4 graus, por aí, né? 4, alguns lugares 5 graus, enfim, né? E outros já um pouco mais, e assim vamos adiante. Agora, o que é chato quando num frio desses tem aquela serração danada, né? Aqui na nossa região, Venâncio Aires no centro, pelo menos que normalmente tem, hoje não tem, né? Tá nublado o tempo, tá meio cinza assim, mas não temos a serração. Bom, um amanhecer pra dar valor pra sua vida, pra tomar um chimarrão quente, pra tomar um bom café da manhã, pra ir pro serviço, ir pro seu trabalho, pra fazer acontecer, né? Pra turma do interior, alô meus amigos galponeiros, pessoal dos galpões afora, pessoal que já vai lidando aí na lavoura ou qualquer outra profissão que seja, você tá aí trabalhando com rádio ligado na Arauto, muito obrigado pela sua parceria. Bom, a gente promete muita música boa, alegria, animação, tem presente pra você, uma boa prosa, vez em quando acionando os colegas também direto das ruas e por aí vai. Essa é Arauto convidando você, bota mais um dos dois, três pontinhos aí no volume do teu rádio e vamos para mais um sabadão da Arauto. Fernando Fengler na apresentação. Até às 11 horas, eu sou a tua companhia por aqui. O WhatsApp tá liberado, hein? Tô te esperando. Bom dia!

0: Bom dia. Essa aqui foi Corpo e Alma, aquela dos olhos negros e Yo Te Amo. Ó, a Luísa Barbosa na participação, né? A gauchinha do Brasil. Muito bem, gente. Agora são 8:21, a temperatura vai subindo. Nós temos aí aos poucos, sim, claro. Ah, mas vai, de pouquinho em pouquinho vai indo, né? Agora já estamos aí com 5, 6 graus a média da nossa região. Em alguns lugares já estamos aí com 7, 8. Em alguns lugares aí dos 3, 4 ainda. É, por aí vai, né? Bom dia pra você que sintoniza Arauto desde cedo na manhã. Você tá aí mateando, tá tomando seu chimarrão, tá saboreando uma boa de uma cuia de mate. Ei, que coisa boa, né? Ah, mas eu também tô armado aqui com meu chimarrão, né? Erva Mate Laci, nosso parceiro aqui de sempre, né? Ah, mas fiz um chimarrão muito bom hoje. Bem caprichadito, água no ponto. É, aí tu segura até mais firme nesse frio aí, pra esquentar até a pontinha dos dedos, né? Coisa boa, chimarrão numa manhã fria como essa, né? É, pra você que tá então ao redor do fogão a lenha, tá tomando seu café da manhã, vai ficar por dentro de casa mesmo hoje, ou o pessoal que já saiu, ó, faz tempo, né? Tocando pressão aí na lida, vamos juntos nesta manhã, né? Por aqui, já tem participações chegando, vou mandar um abraço especial pro Pedro Antônio da Silva, mandou seu bom dia aqui também, um abraço aí pro seu Leonardo Carlos Houston, né? O seu Houston, lá do Freze, né? Aizá, seu Carlos, bom dia! Abraço, bom fim de semana, muitas carnes na vida, né? Ai, ai, ai. Morena de 15 anos dos atuais, a pedida aqui da Elisete, diretamente do Rincão de Souza, lá na Várzea de Venâncio. Valeu, Elisete. Também mandou foto aí, tá tomando seu belo chimarrão. Sempre bem enfeitado, né? O mate da Elisete, né? Pelo que eu vi, hoje fez um chimarrão invertido aqueles, né? É, mas é bom também, né? Bom dia, estou sempre ligada na Arauto. Hoje quero escutar uma da Banda Magia. Muito obrigado se for atendida. Um ótimo final de semana a vocês, a Luciane de Vale Verde. Gente, a Luciane mandou um chimarrão florido dela aqui, né? E ao fundo lá a gente vê a portinha do fogão a lenha aberta lá com uma brasa, que Deus o livre, coisa bonita, viu? Luciane, todos amigos aí de Vale Verde, um abraço, obrigado pela audiência. Deixa pra mim, Luciane, deixa pra mim que eu já vou trazer, né? Algum dos sucessos aí da Banda Magia, eles que estarão aí junto de, ao lado, né? De Sétimo Sentido, ao lado aí de Som Impacto. E também novo encontro, hoje à noite no Gaúcho da Linha Sapé, em Venâncio, né? Inclusive tem sorteio de cartão de jantar lá na plataforma de sorteios da rádio, viu? Já vai participando. Bom dia, Elizabeth! Elizabeth mandou seu áudio também, bom dia, menina!
1: Bom dia, Fernando!
0: Oi!
1: Toca a música bonita dos
0: atuais?
1: Irmãos? Música nova, a turma da CTM.
0: Tá.
1: Eu também com a pessoa que eu amo.
0: Tá, beleza.
1: Um abraço, bom dia.
0: É a música Defeitos, né?
1: Elizabeth, da Vila Mar, esquenta a rádio.
0: Valeu, Elizabeth, tudo de bom pra senhora. É, e Defeitos, a nova dos Hermanos, né? Com participação do Rainha, né? Muito bem. Quem mais tá mateando aqui ouvindo, Arauto? Mas gostei aí, tia, uma cuia do La Montanara. É, esse não é o cara, hein? Esse não é o Leandrinho Pica. Que tal, Leandrinho? Um abraço, mas que belo mate, viu? Erva das boas, bem verdinha. É, a térmica aí da loja e a cuia do La Montanara, mas que beleza. Leandrinho, um abraço, vamos juntos nessa manhã de sábado. E mais um abraço aqui rapidinho pro seu Gerson Trojai, que provavelmente também já tá na lida acompanhando o Arauto, né? Intervalo, e daqui a pouco tem
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0: Uma nova e um medley de 30 anos da banda.
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0: 8:25, Arauto.
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3: Na região dos vales, 6 graus.
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É o Sabadão da Arauto, sou quem me vai. Assim vamos adiante com Alma.

0: 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Tá aí a música gaúcha com Porca Véia, Luz do Meu Rancho pra você. Ai, que o chimarrão tem sabor ainda mais especial com uma canção dessas, né? Que beleza, a hora do mate sempre vai fazendo parte aqui do nosso repertório musical, né? Daqui a pouco tem mais uma, né? Uma hora do mate por hora, nesta manhã de sábado, né? É tradicional aqui na rádio. Pois bem, deixa eu mandar um abraço mais uma vez pro Gerson, tá aí mandando seu áudio, né, Gerson?
1: Bom dia.
0: Estamos
1: aqui andando a esquentar o fogão.
0: Uia!
1: Tomando um belo de um chimarão.
0: Show de bola.
1: Daqui a pouco partiu Teutônia.
0: Teutônia.
1: Tem evento hoje da Arauto, lá do Marcelo Praia, com o pessoal da terceira idade.
0: Uhum.
1: Lá do bairro Alice Good. Bora lá. Bom sábado a todos aí.
0: Valeu, bom sábado, Gerson. Pessoal do Geração Própria, né? Nossos parceiros desse projeto, o Terceira Idade em Festa. Hoje a Arauto vai estar em Teutônia, né? Representados aí pelo Marcelo Frei, né? Na festa aí, lá no bairro Alascut, né? Estou vixendo. Gerson, abraço. Vai te esquentando aí. Bom dia, Fernando. Bom dia, Arauto. Abençoado sábado para todos. Toca um trombonaço para nós que estamos na escuta, tomando aquele chimarrão. Enio Bergman, Cidade Nova. Valeu, seu Enio. Alascut, Enio. Alô, Fengler. Bom dia. Tô no Chima, tô na Arauto, sempre. Toca uma dos atuais pra mim, a Clêria do Canto do Cedro. Valeu, Clêria! Abraço especial pra ti. Oi, bom dia, Fernando. Alas Chen e a Alas Kut, né? Tá bom, certo? Que bom. Aqui Silvério e Alice. Estamos tomando um Chima, né? Na frente aí do nosso fogão campeiro. Mas aí sim, né, tchê? Escutando o Arauto como sempre, toca uma do Sétimo Sentido. E à noite temos jantar baile no Gaúcho da linha Sapé. É verdade, eu tô devendo aqui também o pedido do Magia Musical, né? E Sétimo Sentido que vão estar por lá animando o pessoal hoje, né? Vamos voltar por lá também, viu, Silvério? Valeu, Silvério e Alice, abraço pra vocês, bom Chima. Aí nesse fogão campeiro por demais, tá bonito, viu? Me chamou a atenção, mandaram foto aqui do chimarrão. Tá tão frio que tem um bonequinho de neve se esquentando em cima do chimarrão, do morrinho ali da erva, e até o bonequinho de neve tá usando uma touca, né? Valeu, Silvério! Legal, show de bola, gostei, viu? Quem mais aqui? Bom dia, Fernando, estou em Balneário Camboriú, semana que vem volto pra Venâncio, pra capital do chimarrão. Porque nosso aniversário tá chegando, verdade, né? Essa aqui é a minha ouvinte, amiga Elaci, faz aniversário mesmo dia que eu, né? Agora dia 15 de julho, né? Passa ligeiro, né, Elaci? O que nós vamos fazer esse ano? Tu faz o sagu e eu arrumo o creme, né? Pode ser? Show de bola, fechou todas. Comprei até um vinho ontem lá no gringo, né? Lá no gringo em Monte Alverno, comprei um vinho pra fazer o sagu, viu? Combinado, Laci. Abraço pra ti, obrigado pela companhia. 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O que era bom ficou ainda melhor. Daqui a pouco a gente traz mais detalhes pra você.

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2: Agora 13 para as 9, Arauto.
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2: Tá certo, valeu, abraço, grande Erasmo, galera do Via, nossos parceiros da Arauto. 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

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Tá na hora de ouvir Millennium Companhia Show Sabor Morango. Não é o Brilhação não, hein? Antecipação anunciou Brilhação. É o Sabor Morango, mas é da banda Millennium. Bom dia!

0: Formação Sétimo Sentido. Alô, Silvério, alô, Alice, alô, turma do Sapé. Ginásio Gaúcho hoje recebe eles, né? Muito bem, gente. Aliás, tem sorteio de cartão de janta lá na plataforma de sorteios da rádio. Acessa lá, te inscreve, tá? Te inscreve. O sorteio vai estar acontecendo, né? No programa Arauto Fest hoje à tarde. 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
1: Tem mais música chegando depois do intervalo.
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9:09, a temperatura marca na nossa região uma média de 7 graus, direto do Portal Arauto. Os destaques em notícias. Levar o artesanato gaúcho a um dos principais eventos de turismo do estado e ampliar as oportunidades de comercialização dos expositores. Essa é a proposta do segundo Salão Gaúcho do Artesanato, que está com inscrições abertas até o dia 20 de julho. A oportunidade é destinada a artesãos e integra a programação da Turisvales,

que acontece nos dias 6 e 7 de agosto no Parque do Chimarrão em Venâncio Aires. O prefeito Jarbas da Rosa realizou uma reunião com representantes do Sindicato dos Servidores Municipais para tratar da proposta de equiparação das monitoras escolares aos profissionais da educação. A lei inclui a adequação na carreira e o pagamento de valores retroativos de 336 monitores de educação infantil em Venâncio. Foram debatidos aspectos legais e financeiros, bem como os impactos da medida para o quadro funcional do município. E a Polícia Civil de Venâncio Aires recuperou um celular roubado e prendeu uma mulher. O furto havia ocorrido nessa semana em uma unidade de saúde. Na investigação, os policiais localizaram a autora do furto, que admitiu ter trocado o aparelho por pedras de crack. Na sequência, os agentes identificaram a pessoa que estava na posse do telefone e confirmou ter adquirido o aparelho pelo valor de R$100. 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Vai mandando seu WhatsApp, vai mandando sua mensagem, seu alô, seu bom dia. Tá frio aí? 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

0: aumentou a alegria, a informação, tá aí, gente, a nova do JM. Sabe como é que é o nome dessa música? Briguinha, gente, Briguinha. Daiana tava dançando ali na recepção, é ela mesma, Daiana, famosa Magali D'Arauto. É, voltou aí das suas mini férias, né, Daiana? É, ontem metendo adubo na lavoura do fumo, dia inteiro, pra cima e pra baixo, cavocando por tudo lá no Sampaio, hoje social media, né? Marqueteira, vou te dizer, né? Tava ali dando uma ajeitadinha nas unhas, né? Escreda, Daiana, quem não conhece essa menina, vou te dizer, se engana muito, né? Né, Daiana? Meu Deus, eu tava contando, mas olha, fez de tudo ontem no interior, fez de tudo. Que show, hein? Valeu, é bem bom isso aí, né? Também sou do interior e adoro dar uma lidada na colônia sempre que dá um tempo, né? O problema é tempo, mas quando dá um tempo, é coisa que eu gosto, né? Show de bola. Gente, é o seguinte, vou mandar abraços aqui. 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Certo? Bom, deixa eu mandar abraço aqui, bom dia, passando para desejar um ótimo dia, um feliz sábado para vocês da Arauto, um abraço pro Ivanor Marmit, tamo aí na escuta, aqui é o Wellington Damião de Arroio do Meio, abraço Wellington, bom final de semana para vocês aí também, viu? Nosso amigo Ademir, bom dia Fernando, tamo aí de novo, né? Tamo aí de novo outra vez. Sol se escondendo, tem que ficar dentro de casa, né? Mas na boa companhia, da Arauto mandou foto aqui do chimarrão e ao fundo aparece ali o som sintonizado na Arauto, né? Ui, coisa boa, bota pressão nesse rádio aí, né? E amanhã é Brasil, né? Abraço, gente boa, Ademir, grande Ademir, obrigado pela tua audiência, pela tua companhia, show de bola, hein? Mas Ademir, certo? Tudo de bom pra você, viu? E o Marcelo Frei já tá se encaminhando lá pra Teutônia, bairro Alan Scott. Hoje tem terceira idade em festa. O pessoal da Arauto vai estar presente, tá levando muitos brindes, viu? Então quem vai estar lá, aproveita. 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

0: instantes, banda Heilig. O povo fala e nós namora.
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0: Agora 9:29, Arauto.
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0: Região dos Vales, em 8 graus.
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0: tá aí, banda 0800 e danças do Verafest. Teve de tudo, né? Até segue a Frida. Falando em segue a Frida, a Oktoberfest está chegando em Santa Cruz do Sul. Agora no mês de julho teremos os anúncios, né, dos shows nacionais. Tem promessa até de show internacional para o Oktoberfest desse ano. E a Arauto FM vai estar acompanhando tudo de perto e retratando em primeira mão para você, tá? Próximos dias vai ser o evento de lançamento, né, das atrações nacionais e internacional lá no Oktoberfest de Santa Cruz do Sul, né? Maravilha! Falando em eventos, gente, temos ingressos lá na plataforma de sorteios. Tem ingressos para hoje à tarde, o sabadão, no Clube Star Show, início 14 horas, tá? Participa lá, boa sorte. Hoje também temos na plataforma sorteio de jantar pro gaúcho da linha Sapé, mas lembrando que também temos evento hoje no Luizão da Santa Emília, tem o Bailão no Luizão, São Francisco, presença, mais DJ Maurinho, rapaz, que festa, hein? Também temos lá na plataforma o presente do supermercado do gringo de Monte Alverne pra você. Baita presente, hein? Baita presente. Quem tá participando aqui, oi, bom dia, bom sábado para nós, a dona Cleia Furtado da linha Travessa. Um abraço pra você, dona Cleia. Tudo de bom? Obrigado por estar ouvindo Arauto. Tocar uma música especial pra vocês aí. Oi, bom dia! Hoje é um dia muito especial pra mim e a Josi, minha esposa. Hoje estamos a completar 34 anos de casamento. Deste feliz matrimônio deram frutos a Jéssica e Cássio. Agora nossos frutos também frutificaram as netas Lavínia e Carolina, filhas da Jéssica, e também Matias, filho do Cássio. Mas que legal, gente, que bacana. Ah, que legal. Sentimento de alegria e gratidão, né? Que bacana. Abraço, Joni e também Josi, né? É isso, tudo de bom pra vocês aí, parabéns pelos 34 anos de casamento. Não é pra qualquer um, né? Parabéns. 34 anos de casamento, é bodas do quê, hein? Alguém me fala aí, é bodas do quê, 34 anos. Bom dia também pra Eledi Maria de Palanque, pedindo a música pro filho Tiago. Pediu a música do Vilseu Pause, Te Amo Mais Que Chocolate. Muito bem, daqui a pouquinho tem. Olha, o que tá chegando é bom mesmo, é bom demais. 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
2: Agora são 14 para as 10, Arauto.
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Vamos abrindo mais um bloco por aqui. É sábado. Um café. Tá frio lá fora. Vamos se aquecer com muita música boa. Pra te envolver. 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

0: informação. Banda Berlim, Aruralo, eles fechando por aqui mais um bloco musical. Gente, daqui a pouco a gente tem muito mais música, daqui a pouco também nosso quadro Agenda Arauto, tá atualizando os bailes e festas da nossa região nesse fim de semana, viu? E em instantes tem Brilhação.
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3: Agora são 10 horas, Arauto.
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Muito bem, agora são 10:04. A temperatura marca em nossa região neste momento 8 graus. Direto do Portal Arauto, destaques em notícias. Venâncio Aires foi contemplado com repasse de R$100 mil do governo do estado por meio do Fundo Estadual de Proteção e Bem-Estar de Animais Domésticos. O investimento será aplicado na realização de procedimentos de castração, identificação por microchipagem e cadastramento dos animais atendidos em sistema oficial, conforme as diretrizes estabelecidas pelo governo estadual. E mais uma edição do projeto Bergamoteando convida os moradores e visitantes a conhecerem o turismo rural de Venâncio Aires. Nesse domingo, amanhã, a Chácara Coutinho, em Vila Palanque.

Morador de 21 anos. A vítima foi encaminhada ao hospital e sobreviveu ao atentado. A investigação vem avançando. 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

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Um abraço especial pro nosso amigo Beto Esprandel, nosso vizinho aqui da Delex, tava de aniversário ontem. Ele disse que o pessoal tava com a fome incontrolável, terminaram com tudo lá e há pouco nos trouxe uma nega maluca. Paz do céu. Vamos fazer aniversário umas 3, 4 vezes no ano, né, Beto? Parabéns!

0: clássico de chimarrão. Tá aí a hora do Matê com Bia Sossec e Berenice Azambuja. Eterna Berenice cantando É Disso Que o Velho Gosta. Tá na hora de...
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0: Vamos com a Agenda Arauto. 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Olha só, gente, os eventos que movimentam o fim de semana. Hoje tem projeto Terceira Idade em Festa, baile do grupo Alas Good, é no ginásio Leopoldo Klepper, em Teutônia. É, olha só a animação do musical JD. Recepção dos grupos, feita aí pelo Marcelo Frei, brindes da Arauto. Hoje então, grupo Alas Good, lá no ginásio Leopoldo Klepper, em Teutônia, Terceira Idade em Festa. Marcelo Frei já tá por lá, né? Hoje também tem sabadão no Clube Star Show, início 14 horas, como tradicional, animação Banda da Casa. Ingressos apenas R$10, ambiente climatizado, hoje nesse frio vai estar bonito lá no Star Show, com sorteio de brindes. Hoje também jantar baile no Gaúcho de Linha Sapé. Jantar com buffet e churrasco servido nas mesas. Cartões antecipados a R$40. Animação do musical Novo Encontro. Depois magia musical. Depois Sétimo Sentido. E a estrutura do Som Impacto já tá montada por lá, né? Só para o baile, ingressos apenas R$20. Hoje no Gaúcho de Linha Sapé. Hoje também, para tudo que tem, bailão do Luizão. Ginásio da Vila Santa Emília. Início 21 horas. DJ Maurinho, Grupo Presença e San Francisco. Ingressos antecipados a R$25. É o Bailão do Luizão, hoje. E amanhã, domingo, grande festa do colono na Sociedade São Rafael de Cruzeiro do Sul. Início pela manhã com chimarreada, depois tem missa e futebol. 11:45 almoço com churrasco a R$50. 13:30 Banda Barões. 15 horas, Super Banda Chopão. Cobertura da Arauto FM com flashes ao vivo. Estarão por lá amanhã Marcelo Frei, Alemãozito, Dayana Calfos também na cobertura deste evento no São Rafael de Cruzeiro do Sul. E esse foi o nosso quadro Agenda Arauto com os eventos, bailes e festas deste fim de semana para Cobema de Monte Alverne.
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0: E para seguir, gente, escuta essa música nessa nova versão, nada mais, nada menos do que Banda Champion na cidade de Portão, a gravação do seu último DVD, direto ao assunto.

0: Minuto, alegria e informação, mas que bloco de música, gente. Olha só, nós tivemos aí, depois do Agenda Arauto, nova música, o lançamento da banda Champion, direto ao assunto, essa nova versão, DVD de 35 anos. Nós da Arauto estivemos nessa gravação, na cidade de Portão, E olha, foi uma satisfação muito grande, né? E ver agora mais um trabalho chegando em nossas mãos é gratificante, né? Parabéns, Renatão, pra galera aí da banda Champion. Nossa senhora, que voz o Alex, né? E também fechamos o bloco com Corpo e Alma, participação do Neco Martins, Reprises de Amor. Essa aqui ainda lá do DVD de 50 anos do Corpo e Alma, né? Bom, gente, vamos adiante. É sábado, música boa é aqui, né? Deixa eu mandar um abraço pros ouvintes que participam. Antes comentei aqui do aniversário de 34 anos de casamento, né? Do Johnny e Josi. Nela, eu perguntei, mas é bodas de quê? Já me responderam aqui, são bodas de oliveira, né? E falando em bodas, também não posso deixar aqui de registrar, né? Homenagear os meus pais, que na última semana, né? Completaram 45 anos de casamento, bodas de rubi. Tava olhando aqui, bodas de rubi, 45 anos de união, né? Os frutos são, é o que deu, né? É eu, eu e minhas duas irmãs, né? Sou o filho mais novo, né? A Karine e a Francine, aí o Fernando, filho mais novo. Então aqui, né? A gente também registra esse carinho pelos pais que a gente tem, 45 anos de casamento. Seu Cláudio e Dona Marlene, né? Muita gente conhece o Cláudio pelo sindicato, né? O STR aqui. E a Dona Marlene, então, mãe do lar, né? Dona de casa. Então, completou aí, junto do meu pai, seus 45 anos de casamento, né? 45 anos atrás, Mendonskina, né? Barbaridade. Não era fácil, né? Não era fácil. Aí eu sei que muitos casais que estão nos ouvindo agora também devem imaginar como que foi lá no começo, né? 34 anos, 40 anos, 50 anos atrás, era outros tempos, né? Muito mais difícil, muito mais complicado se comparado com hoje, né? Mas o que perdura é sempre o carinho um pelo outro, esse comprometimento, né? O afeto, né? E claro, né? A humildade, reconhecer quando tá errado, pedir desculpa, conversar e por aí vai, né? Tem segredo? Não tem, né? Não tem segredo. Perguntar pra um casal que tá aí com, sei lá, 60 anos de casamento, qual é o segredo? Não tem muito segredo, né? É isso. Gostar um do outro, ser paciente e o amor, né? Muito bem. Mais recados e participações vão chegando por aqui. Bom dia, Fernando. Amanhã, dia 5 de julho. Olha só, nós vamos completar 40 anos de casados. Bodas de Esmeralda, seu Hélio e a Nelacy Wenzel, aqui da Santa Tecla. Alô, Hélio, Nelacy. Parabéns, viu? 40 anos de união. Mas com certeza vai sair um Stegaflash, né? Ou uma galinhada bem sup. Né, seu Hélio? Nelacy, parabéns, viu? Oi, Fernando, bom dia. Gostaria de uma música com Mari Pause. Sou a Marlene Ferreira, oferecendo para uma grande amiga. Muito bem, Marlene. Quem mais aqui? Olha lá o Délcio. Meu amigo Délcio Valcats. Como é que tu tá, Délcio? Alan Chen.
1: Buenos dias, meu amigo Fernando Fenglem. Tem aí, cara, na escuta da melhor aí, rapaz. Xerona Gapom, tá bom?
0: Cablats.
1: Tá aí no chimarão, tá bom no aru. Tá bom, meu querido?
0: Tá bom.
1: Um abraço, cara.
0: Show.
1: E sempre lembrando, tá na aula. Tá do jeito que você sempre quis, rapaz.
0: Ai, ai, ai, ai, ai, ai, ai, ai, ai, ai, ai, ai. Como é que é, Délcio? Tá frio aí?
1: Tá do jeito que você sempre quis, rapaz.
0: Ah. Délcio, Délcio. E essa toquinha aí? Tu dormiu de toca, Délcio? Dormiu de toca? Que tal, hein? Eu, Délcio, eu não sei. Agora, o meu sogro, Gilmar Silveira, lá no Araçá, esse eu tenho certeza que dormiu de toca essa noite. Meu Deus, que dava frio, né? Ficou só. Puxou até nas vistas. Ficou só o nariz de fora, né? Hora de dormir de touca, vê se pode. Bom dia, Fengler, Alascuta, hora do chimarrão, ligado na Arauto, grande Edson Kramer. Quem mais aqui? Bom dia, meu amigo, tudo certo? Olha lá, ó, já tiraram o peixe do freezer, vai sair um peixe com limão aqui. é o Maurinho e também a Karine de Mato Leitão estão pedindo a música do Corpo e Alma. Então essa última foi pra vocês, grande Maurinho. Karine mandou uma foto da bandejada de peixe. Rapaz, tá bonito isso aí, hein? Cruz, incrível. Dá um peixinho hoje, show de bola, hein? Falando em comida boa, Solar dos Lagos, o pessoal tá nos ouvindo ali em Cruzeiro. E mandaram o seguinte: Fernando, bom dia. Para animar os trabalhos desse sábado, Sapeca, uma da banda Chopão, que vai estar no São Rafael, é amanhã, né? É, na festa do colono. Abraço abençoado, sábado, da equipe do Solar dos Lagos. Valeu, valeu, valeu. Abraço para vocês aí, especial para dona Maria, Maria Helena, né? Turma do Solar dos Lagos, tudo de bom para vocês aí. Tá agradecendo pela companhia. Mais um recadinho aqui antes do intervalo. O Rafinha da Banda Magia tá ajudando a Agatha a fazer tema, né? Tema da escola. Mandou mensagem aqui, né? E aí eu perguntei pro Rafinha se ele conhecia a tabuada, né? Se pelo menos pra ajudar a Agatha, né? Se ele tinha a tabuada na ponta da língua. Olha o que ele me disse.
2: Bom dia, Fernando. A Bom única dia. Tabuada que eu sei é a tabuada que a minha mãe me dava no lombo. O resto eu tenho perdido.
0: Deus do livre, meu guri. Tabuada no lombo. Ai, tadinho. Tá perdida, Agatha. Vem aí, passarela.
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0: Agora são 10h28, Arauto.
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0: Região dos Vales, 8 graus.
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0: 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De volta. Essa aqui é a nova música da banda Passarela.
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0: o sucesso de Flor da Serra. Com Olhos de Anjo, né? Ah, fazia tempo essa aí, né? Fazia tempo. Essa aí tocou muito. Clássica dos bailões, né? Deixa eu mandar um abraço aqui pro seu Márcio Hermes da João Alves. E aí, seu Márcio Hermes, tudo Alexandre, tranquilo? É o famoso polícia. Ele reforçou o estoque ontem lá no gringo, né? Ô, Márcio, eu tava falando pro Nicareta lá, o Matheus. Tu tem que dar uma reforçada nas molas da picape aí, né? Barbaridade. Cruz incrédulo, mas olha, foi umas 35 caixas, né? Senão mais. Valeu, grande Márcio. Quem mais aqui, bom dia? O Marcos tá aí na companhia. Final telefone 0547. Abraço, Marcos, bom dia. Oi, Fengler, aqui é o Júnior de Santa Emília. E aí, Santa Emília é bem dividida, né? Tem, né? Tem Lourdes, tem isso, tem aquilo. Daí ele é do 25 lá, né? Pediu a música do Estilo Musical. Uma valsa, sou ouvinte da Arauto. Mas que coisa boa. Obrigado pela companhia, viu, Júnior Yant? Tudo de bom pra ti, mandou uma foto, tá aí mateando, né? Tá tomando seu chima, ouvindo Arauto, coisa boa, né? Coisa boa. Bom dia, Fernando. Olha o que é ter vizinho bom. Os Fagundes aqui da estância. Olha lá, tinha uma sacolada de carne. E mais, se não bastasse, além da sacolada de carne, vem uma bandejada de criba. Rapaz, se a Dayana vê isso aí, ela vai atrás, viu? Rosa Maria, sei bem o que é isso, viu? Abraço todo o pessoal da estância, né? E aí, é comum isso, né? Eu também cresci no meio disso aí. Vizinhos, quando carneiam, troca, leva pra lá, traz aqui, depois devolve, né? O tal do compartilhar sem querer nada em troca. Isso é muito bonito, né? Valeu, abraço pra vocês, os Leonhard e também os Fagundes lá da estância. Aproveita mais, um baita no criba aí, né? Cruz, os 3 quilos de criba. Bom dia, Fernando, ouvindo Arauto. E escutando Arauto no nosso momento de chimarrão. E aproveitar para agradecer a galinhada que a Nelaci e o Wenzel fizeram ontem à noite. Tava excelente. Comemoramos juntos com eles, né? Ah, olha aí, eu falei antes da galinhada, né? Mas aqui já veio. Seu Hélio e a Nelaci, né? Comemoraram aí anos de união. E a Bruna Lenz mandou uma foto que tá tomando chimarrão. Nenê tá ali também, deitadinho bonitinho, dando uma descansadinha. Deve estar com a barriguinha cheia também. Legal, Bruno, aproveita esse momento. Bom chimarrão e obrigado pela companhia. Bom dia. Fengler, a dona Maria Helena do Solar dos Lagos esqueceu de comentar que de meio-dia trabalharemos amanhã e depois vamos fazer a festa lá com a banda Chopão. Agora quem completou o recado é a loiva Maria Spor, lá do São Rafael. Até, muito bem, dona loiva, verdade, o pessoal do Solar dos Lagos sempre tem um bom almoço aos domingos, né? Que capricho! Valeu, abraço pra vocês, um bom trabalho. Bom dia, novamente ligados no programa e tomando aquele chima, Hardy, Laci, Aline, o Neto Breno, um abraço pra vocês todos aí, bom chimarrão. O meu já se foi aqui, né? O meu chimarrão já tá até frio, né? Chimarrão lá das 7:30 ainda. Quem mais? Bom dia. Eu tenho que mandar um abraço especial lá pro seu net, né? O Raul Lopes. Tá lá na linha Monte Alverde. Fengler, olha aí o que temos pra se esquentar, né? Vamos que vamos. Esse friozinho é bom demais. Coloca uma pra nós aqui na chácara. Valeu, vou tocar uma música pra vocês aí. Grande net, Raul Lopes. Né? Ele tá fazendo um pórtico de entrada do seu sonho de chácara. Que bonito realizar o sonho, né, Net? Parabéns aí pela conquista. E aos poucos, devagarito, vai ficando do jeito que gosta, né? Ah, isso aí não tem preço. Conquistar as coisas, dar valor, ir aos poucos, né? Valeu, abraço. Quem mais? Bom dia na escuta. Se possível, manda uma do Rainha, Lário, Rose, Rorba. Pessoal deu LD também lá da linha Monte Alverde, né? Ou é da General Osório, né? General Osório, verdade. Abraço pra vocês aí. Oi, bom dia, Fernando, aqui saindo pastel hoje. Ah, cai bem também, né? Leocádia Bon. Valeu, Leocádia. Um forte abraço. Tem Net, mais. Isso aqui vai pra vocês aí, ó.
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2: Fala de amor proibido.
0: Grupo Carisma com Fofoca.
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0: Treze para as 11, Arauto.
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0: Região dos Vales em 9 graus.
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0: banda Chopão. Queimo a língua, mas não só pro café. Gente, vamos anunciar o nosso ganhador do prêmio da manhã.
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0: 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Quem tá levando vale compras é final do telefone número 5901. 5901, parabéns pra você, Roseli Horba. Aê, Roseli Horba, você ganhou. Parabéns. Gente boa. Vou ficando por aqui. Tô de volta amanhã, às 9, no Costelão da Arauto. Terei a tua companhia. Grande abraço. Tchau.
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0: Janinho Moraes com bandas da Arauto. Começando com Magrão.
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0: 11:02, Arauto.
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0: Vamos nessa, meu povo. Uma ótima manhã, finaleira já da manhã de sábado, hoje, 4 de julho de 2026. É gelada, temperatura baixa, uma média de 9,5 graus na nossa região. Solzinho tentando aparecer entre muita nebulosidade, muitas nuvens, dificulta um pouquinho a presença do coitado, né? Temperatura baixa, friozinho, parece que agora está mais frio do que logo quando amanheceu. Pra você que já está aí sintonizado desde cedo com o nosso amigo Fernando Fengler, no Sabadão da Arauto, a partir de agora é o Janinho Moraes te fazendo companhia. Pra você que tá chegando agora, tá sintonizando o som da 90, seja muito bem-vindo, um ótimo final de semana pra você. 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É sabadão, bandas da Arauto começando, vamos juntos nestas 2 horas, na primeira pra fechar a manhã com chave de ouro e a segunda pra iniciar a sua tarde com chave de ouro, com música boa. Manda aí seu recado, participa com a gente, manda foto, mensagem de áudio, mensagem de texto, sinal de fumaça, manda pix, tá valendo, o importante é você participar, meu povo.
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0: Tá todo mundo junto, meu. Se perdimos.

0: Arauto Alegria e Informação, os atuais Barco do Amor, esta versão aqui é das antigas, é das bandas de vinil. É gravada em 1983, mas é sucesso até hoje. O Barco do Amor já tiveram várias regravações. E é o sucesso dos atuais Os Reis do Baile, tocando aqui na programação da 90,5 Bandas da Arauto Edição deste sábado. 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Manda aí sua mensagem 37933000 pra gente interagir juntos. Quem tá mandando mensagem aqui, se deu bem, ganhou presente hoje, o Silvério Krunwald. E aí, meu garoto, tudo certo? Quem tá participando com a gente aqui também, deixa eu ver, pediu o link das promoções para participar, é o Lário Robar. Tem mais mensagem, meu amigo Roxy Mianer, só no pinhão, mas o pinhão e o chimarrão é a combinação perfeita, mas que tá? Tem mais mensagens por aqui, 37933000, o Bom Dia, toca uma música aí da banda Novo Encontro, é o nosso amigo Armindo Posseldo, um abraço Armindo. Mensagens estão carregando aqui do Délcio, um abraço pro Délcio, o Marcos Rogério Kuhn, bom dia meus amigos, tudo certo? A turma de Vila Gressler, meu Deus do céu, enrolou o trem aqui. Gressler, manda uma música para todos que estão na escuta, uma da banda Chopão. Boa pedida, Marcos. Valeu, obrigado pela companhia. Mensagem que chegou mais cedo ainda dentro do sabadão. Bom dia. Eu estou nesse frio aí curtindo o Arauto direto com a, como é que é? Com fritura, o que que tá fazendo aqui? O pessoal tá preparando comida? Ah, muito bem. Um abraço pra Marinês, obrigado pela companhia. E também para fechar aqui mais um recado dos nossos amigos. Bom dia, estamos sempre ligados na 90,5 José Fernando. Turma de linha Hansel, um abraço para os amigos, valeu demais a companhia. Seguimos por aqui, com mais sucesso pintando, já abrindo o próximo bloco das bandas da Arauto de hoje, tem os nossos amigos do São Francisco.
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0: Hoje tem São Francisco, do Luizão de Santa Emília, junto com o Grupo Presença, DJ Maurinho. Você vai ouvir esse sucesso aqui direto do palco também, ó.
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0: 11:23, Arauto.
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A gente segue com mais sucesso, música boa, e claro, você vai mandando seu recado aí, 37933000, pra abrir mais um bloco. São Francisco, vestido azul, lembrando hoje, hein? O Luizão de Santa Emília, vai ter São Francisco, Grupo Presença, DJ Maurinho, presença dos comunicadores da Arauto, Fernando Feng vai estar por lá, Fernando. Mas que tá... Mais sucesso pintando. Bom finalzinho de manhã de sábado pra você. Um ótimo final de semana. Vamos de música boa? E

0: Arauto Alegria Informação e no clima da Oktoberfest Monte Carlo. Ah, que tal? Fechando e fechando muito bem mais um bloco por aqui. Bandas da Arauto edição deste sábado. Um abraço pra Jacira. Jacira Camargo, né? Encontrei a Jacira hoje no posto de combustível ali. Ela tava com o som bombando na Arauto. Um abraço, Jacira. Bom final de semana. 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
0: 18 minutos para o meio-dia, Arauto.
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A gente segue mandando abraço pra toda a turma que tá sintonizado com a gente. Obrigado pela companhia. Um ótimo finalzinho de manhã, um ótimo sábado pra você. Armindo Bianchini de Lajeado tá sintonizado com a gente. Abraço, meu amigo Armindo. Quem também? Pedro da Costa Lisboa, a turma de Mariante. Tá pedindo Danúbio, bandida bonita, bandida, bandida bonita. É, bom demais a rádio, né? Sétimo Sentido, abrindo mais um bloco.

0: Alto, alegria e informação, tá aí, Banda Magia Musical. Lembrando, hoje tem Banda Magia, Novo Encontro, Sétimo Sentido e Som Impacto. Hoje à noite no Gaúcho de Sapé. Cantões, cartões de jantas antecipados a R$40 com a diretoria. Então garanta já o seu. Hoje pra fazer a festa com toda a turma neste super final de semana.
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0: Há uma nova chegando. Nossa canção, abrindo o próximo bloco.
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0: Meio-dia, 2 minutos, Arauto.
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0: Alto, alegria e informação, tá aí fechando mais um bloco musical RC, como a lua e o sol, a participação é do Volney Bianchini. Bom, a gente segue por aqui, agradecendo as participações, pessoal que tá mandando mensagens, tá interagindo com a gente, quem mandou mensagem por aqui também, o Zunir, um abraço pro meu garoto aí. O pessoal tá perguntando sobre os sorteios, a gente precisa conferir aqui, tá? Vamos ver aqui como é que funcionou, qual foi o sorteio já. Um abraço pra turma que tá sintonizado com a gente. O pessoal que tá recebendo o código aí, o Hilário, o pessoal vai entrar em contato pra auxiliar vocês aí, provavelmente na segunda-feira, tá bom, Hilário? Sorteios aí, você vai poder participar de todos aí, da programação da 90,5. É comecinho de tarde de sábado, um final de semana abençoado para todos os amigos que estão sintonizados com a gente, pessoal que tá participando, pessoal que tá em casa agora depois do trabalho, trabalhou durante toda a manhã, agora tá por casa, tá descansando, bom descanso. Pessoal que tá aí no almoço, seu horário do meio-dia, aquele horário sagrado para dar aquela descansada no corpo velho, né? E pra turma que tá na lida, tá trabalhando, bom trabalho. Pessoal que tá no trânsito, tá dando carona pra gente. Nosso muito obrigado pela companhia também. Vai mandando sua mensagem, vai interagindo com a gente. 37933000, telefone pra você mandar o seu recado e pedir a sua. A gente segue porque tem mais sucesso e música boa pintando. Já já abrindo o próximo bloco. É os nossos amigos do Porto do Som.
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2: Meio-dia e 21 minutos, Arauto.
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Brasil Medley Oktoberfest pra fechar e fechar muito bem mais um bloco de sucessos deste sabadão. Muito obrigado pela companhia. A gente segue por aqui agradecendo demais você que tá em casa, você que tá no trânsito, você que está trabalhando. Vamos juntos, até a uma eu te faço companhia por aqui. Já já tem Cleiton Borges em uma só lajota, abrindo mais um bloco de sucessos aqui, Bandas da Arauto, edição deste sábado.

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Animação musical Encanto, um copo seco pra fechar e fechar muito bem a trilha sonora do nosso Bandas da Arauto edição deste sábado, deste final de semana. Agradecendo demais a companhia, Alemãozito chegando hoje é com ele aqui. O Arauto fecha, o Alemãozito vai te fazer companhia nesta tarde de sabadão. Forte abraço, gente boa, fiquem todos com Deus, um ótimo final de semana e a gente volta a se falar na segunda-feira a partir das 5 da tarde com mais uma edição do Mundo Sertão. Bom fim de semana, abraço e até mais. Valeu!

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Mein Freunde, muito boa tarde. Hoje não é com o Marcelo Frei, mas é com a Lemonzito. E claro, a gente quer fazer aquela festa com você neste sábado de tarde, parcialmente nublado, praticamente nublado, né? Agora deu uma espiada sozinho por aqui, mas já se escondeu, né? Temperatura de 10 graus aqui na região de Venâncio Aires. E se o tempo não tá colaborando para se esquentar, vamos tocar uma boa música, né? Para esquentar os pezinhos, esquentar as mãos, para entrar no ritmo deste sabadão. Nosso amigo Marcelo Frei, né, que é o piloto comandante aqui desse programa, está lá em Teutônia, no bairro Alescut, no grupo da terceira idade Alescut. Estão fazendo a recepção dos grupos por lá e uma baita festa acontecendo lá no município de Teutônia. Desde já, aquele abraço especial a todos os amigos da região sintonizados aqui na 90,5. Sema Tsusama, Ramira Mena Lemonzito, né? Até as 5 horas da tarde com o Arauto Fest. E você participa através do 3793-3000. Traz-se.

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Musical Ecos, alô, alô! E essa regravação, é a gravação, né, dos anos de 1992. E a gente recordando aqui no Arauto Fest. E a turma que vai participando também da plataforma de sorteios, hein? Finalzinho do programa, vou estar sorteando mais um cartão de janta para o jantar baile de 41 anos do Ginásio da Gaúcho Linha Sapé, hoje neste sábado, dia 4 de julho. 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E é só para o baile, ingresso R$20. Então dá tempo tranquilo até pertinho das 5 horas. Vou estar fazendo esse sorteio, então acesse a plataforma de sorteios da Arauto lá. 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Participe. E quem sabe você leve aí na boa seu cartão pra janta hoje à noite pra Sapé. E já que você está na plataforma, tem também a promoção Julho da Casa Mais Quente. 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Sexta-feira que vem já tem o primeiro sorteio aí. Toda sexta com dois aquecedores aí pra você. Meu amigo Ingo Schmidt, ela na linha, então, tá tomando aquele chimarrão, esse Uferma, né? Podemos brindar virtualmente. Fiz meu chimarrão por aqui também, tomando um chimarrãozinho junto pra se aquecer, né? Escutando uma boa música. Ô, seu Ingo, alas escuras, my friend, tá sempre na companhia também, né? A turma lá da linha, então, família Schmidt, é a te cruza, Hanna, a te famista, Hanna, de Keldo. Olha, olha, olha. Um abraço ao pessoal da família Silva na Inescuta, pessoal no trânsito. Mandar um abraço aqui também pra minha amiga Bruna, pessoal da Chafariz, Poços Artesianos lá em Lajeado, escutando a gente. E velas em Renvara, mas em Renvolza, traz assim, aqui. E tu numa felsa, porra, né? De Rona Holzhofer Calva, né? É isso aí. Mas ich wasche und sich wärme, da Pai, né? Abraço aí pra vocês, turma da Chafariz, Poços Artesianos, grandes parceiros aí da rádio, grandes parceiros do Alemãozito, né? E como a gente, brincadeiras sempre fazem parte e a gente gosta dessa conversa humorada, mas quando se fala em saúde, se fala em água, né? 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Grande

0: Santa Clara, pedindo música do Monte Azul, Kohlenberg. Vou procurar essa música, meu amigo, que os Bergs são, né? Abraço aí pra ti, obrigada pela sintonia. Vou procurar a tua música, tá certo? Abraço aos nossos amigos lá de Santa Clara. 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

0: Ana Fett, terminou de 1h41. Vamos seguindo nosso Arauto Fest por aqui neste sabadão. Atualizando novamente a temperatura de 10 graus. É quase 11 graus, né? Mas tempo fresquinho, dá pra se der frio aqui na nossa região. E o solzinho, né? Blue is the sun. E eu recebo uma foto aqui do meu amigo Leandro, lá de Conventos. Ô, oh, seu Leandro! The Hulk Feuerin Koch Ofen Kuda Chimarron entrega, né? Das Estemera, essa é a pedida pra hoje, né? Tomar aquele bom chimarrão, lá na frente do fogão, Sijan Verma, né? Shenzo! Grande abraço, pede música do Liderson. Daqui a pouquinho já vamos trazer música do Liderson pra gente recordar por aqui. E com certeza sempre grande sucesso aqui na programação. Grande abraço! Boa tarde, aqui é o Marcos Kuhn de Vila Gressler. Manda uma música pra minha esposa Jandira. Estamos na escuta do programa e trabalhando um pouco pra se esquentar também. E se é mais muito veículo, né, seu Marcos? E vamos em PV do Tancom, né, na mesma Emapícia Verna, né? Grande abraço, pedindo música da banda Arpejo, Dama do Bailão, tá certo, meu amigo? Grande abraço! Também a turma lá do Grampará, a turma do Galeto hoje, né? Mais uma vez, sucesso lá na cabana São Judas Tadeu. Mandar um abraço aí, que turma que tá na sintonia, turma que tava trabalhando. E a de Honga Arba Tifrona, né? De Honga Vasca Venzel Tispisa, né? Abraço então a turma ali, mais uma vez sucesso aí, parabéns a essa turma lá que pega junto, né? Sempre quase 400, às vezes passa de 400 almoços, né? Por lá, turma se vira nos 30. Boa tarde, alemãozito, aqui é o Júnior, tô me esquentando com um café. E a minha mulher, a Claíra, está tomando um chá. Queria escutar a música da banda Calmon. Sou ouvinte da Arauto. Obrigado aí, Júnior. Vamos em Varma, Cave Marrancuda, Teia da Paitrenha, né? Um chazinho, um chimarrão, tudo vai bem pra esquentar nesta tarde. Dá pra você dizer chelar. Mas dá pra se esquentar, né? Fazendo alguma coisa, como aqui os nossos amigos também, trabalhando um pouco pra se esquentar, tomando um chazinho. Tá na frente do fogão a lenha, já dá pra fazer uma coisa melhorzinha junto, né? Ô, delícia! E a gente vai seguindo, atendendo pedidos musicais 3793-3000 a nosso WhatsApp, pra você participar e interagir. Sema de sessão, bespem, fuma, freina! Dezesseis para as duas, Arauto.
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0: junto, alegria, informação, Muniz, Kufstein, Litt, Schenavalza, Despila do Rio. E olha só, então íamos um extra no WhatsApp, grito aí, né? Marcelo Frei, lá de Teutônia, vai nos atualizando por onde ele anda nesta tarde, né? Distribuindo a sua beleza rústica, né? Ô, Frei! Vamos, Roy, do Rio, no WhatsApp, checa.
1: Os ouvintes do Arauto Fest, olha, Nemozito do Rospo Vecli, Bond Shed Music, do Liba Zeit, Sonrich de Samstags Musical, muito bom, muito bom. Mas, Nemozito, só pra aí situar os nossos ouvintes, é primeiramente, obrigado, Nemozito, pela disponibilidade aí de estar apresentando o programa Arauto Fest. Estamos aí, cumprindo aí o nosso roteiro de visitas aí, eventos da nossa região, primeiramente estivemos aí, aqui em Teutônia, voltando agora do bairro Alescuda de Teutônia, né? Estou voltando indo lá para Santa Clara nesse momento, onde é que vamos acompanhar também um pouco o baile aí do grupo da terceira idade do esportivo de Santa Clara, mas aqui do bairro Alescuda de Teutônia, que público, grande público mesmo, mais de 40 municípios, incluindo a Serra Gaúcha, Bento Gonçalves, Carlos Barbosa, realmente, olha, um baile muito grande, dá para se dizer quase que não coube todo mundo. E o ginásio aqui no bairro Alescuda é grande, né? Mas nosso projeto Terceira Idade em Festa, né? Que faz aí também essa cobertura, fazemos essa participação, essa recepção dos grupos, os bares da terceira idade aí no Vale Taquari. Estivemos no mês passado aí em Estrela, hoje aqui no bairro Alescuda em Teutônia. Agora voltando já, indo aí para Santa Clara do Sul, acompanhando o teu programa, te dando uma carona. No mês que vem já fechamos aí o projeto Terceira Idade em Festa aí no bairro Olarias, em Lajado. Sempre uma alegria, uma satisfação grande poder aí interagir, confraternizar com esse público que na grande maioria são os nossos ouvintes também diários da programação. Valeu, Lumosito, Cuda Program, abraço, Cuda Samson, bom final de semana aí pros nossos ouvintes aqui da Arauto. Haldir Mundafroy.
0: Valeu, Marcelo Haldir Armunda, né? Ele que estava em Teutônia, agora se dirigindo então lá para Santa Clara. Sempre o destaque aí, terceira idade em festa. Isso com certeza é o que a gente quer, sempre estar cada vez mais presente dentro das comunidades, dentro das sociedades, dentro do grupo da terceira idade, estar próximo dos nossos ouvintes. Esse é o nosso jeito de ser arauto, né? Querer estar onde você está, através do rádio, através das festas. Como é bom, né? A gente poder, sempre digo, né? Tirar do virtual, às vezes é pelo rádio, às vezes pela internet, e a gente poder dar aquele abraço, poder dar aquele aperto de mão, né? Olhar no olho, desejar um boa tarde para as pessoas, né? Isso com certeza faz muita diferença, e é assim que a gente é simples e feliz, né? Isso que a gente quer transmitir sempre através dos projetos, através da Rádio Arauto. Valeu, Marcelo! Bom trabalho pra ti. Amanhã ele vai estar também lá em Cruzeiro, né? Fazendo flashes ao vivo de lá. E durante a tarde também vou estar lá em Cruzeiro na festa do Colono. É, vamos estar presente lá também com a banda Chopão. Atualizando mais um WhatsApp, recebi mais uma mensagem por aqui.
2: E aí, tu, Xena Púfia? Escuta, Lemozinho. Estrega, banda Heilig, estão indo pra Estrela hoje, baile na Soges e Kerf. Estamos na estrada escutando você. Dá um abraço pra turma aqui. Ein Prose, aula escudas.
0: Ein Prose, meu amigo Estrega aí da banda Heilig, né? Grande abraço pra vocês. Boa viagem, bom evento aos amigos. Ima Lusti, Ima Frog, é a Mimisa de Light, Munda Marra. E alô, obrigado pela companhia. Daqui a pouquinho já trago uma especial aí pra vocês da banda Heilig, das Kerbfest, né? As que Ima Xena da Ria. Duas e quatro, Arauto.
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0: 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Aí vem nosso amigo Celso Goldman. 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

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Abraço, amigos. Obrigada pela sintonia. Obrigado pela carona.

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Assim vamos seguindo nosso Arauto Fest desse sábado, lembrando que lá na nossa plataforma de sorteios, finalzinho do programa, pertinho às 5 horas, vou estar sorteando um cartão de janta válido lá pro Gaúcho de Linha Sapé. Alô, turma que quer ir pra Linha Sapé hoje de noite. Então quer testar sua sorte por aqui, quem sabe ainda vai levar de graça a sua janta hoje à noite. Participe lá na plataforma, clique no banner da promoção e pertinho das 5 horas vou estar fazendo o sorteio. Vou dar um abraço aqui pra Elizabeth, que tá na companhia, né? Pedindo música do musical Energia. Depois vou trazer aqui, ó, Trem da Vida, né? Musical Energia na programação. Boa tarde, eu... Carapato de Imigrante, roda a loirinha querida do musical Energia pra ver se as loiras dão sinal de vida. Mas ó, boa tática, né? Ó, vivendo e aprendendo, Rony. Ah, não vou vascalar, né? Música tem que chegar, né? Vou observar os comandos. Tá certo, meu amigo. Vou procurar essa aí, loirinha querida, né? Do musical Energia, eu acho que é de Santa Catarina, né? Temos o nosso musical Energia aqui de Venão Soares também, né? Eu vou tocar o Trem da Vida na sequência e também procurar essa loirinha querida, Mike Etal. Grande abraço! É os nossos amigos aí na companhia lá de Imigrante! Alas Cudas, mãe Frona! E assim vamos seguindo, tomando aquele bom chimarrão, zoncrina, teia na prenga do Ria da Pai, né? Verma, of montra alas este cu, né? De chimarrão, né? Mas tô solito aqui no estúdio, mas só no estúdio, né? Tenho a companhia de vocês através do rádio, através do aplicativo. Então, um grande abraço a

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Aldesbrand, Lori do Bisto, Manelimen, pra gente recordar aqui no Arauto Fest. Seguindo nesse clima de alegria, de descontração, levando a boa música aqui das bandinhas, pessoal interagindo, pedindo, né? Ajudando o Alemãozito hoje, na ausência aí do Marcelo Frei, que agora já esteve, deve estar lá em Santa Clara também, acompanhando a festa da terceira idade por lá, né? Ele que fez hoje amanhã a recepção dos grupos lá em Teutônia, lá no bairro Alesgut, e hoje à tarde, então, também se dirigindo lá a Santa Clara. E agora esse mês de julho, né? Repleto de festas na região. Amanhã já vamos estar em Cruzeiro do Sul, também acompanhando aí festa do colono, e assim, muitas festas alusivas a colonos e motoristas neste mês de julho. E claro, nós da Arauto vamos estar presente em diversas festas da região, e quem sabe a gente se encontra pessoalmente por aí. Lembrando aqui na plataforma digital, né? 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

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Musical Renovação por aqui. É de Mário Negreta. Tá sendo sua China mesmo. Alô, seu Valdemar Ribeiro, na companhia, tá de aniversário, mas parabéns, saúde e felicidade

0: alto, alegria, informação, na pedida, meu amigo Carrapato lá de Imigrante, né? Loirinha querida aí do musical Energia. Vamos ver agora se essa tática vai funcionar, né? Pensar, né? Pra ver se as loirinhas dão sinal de vida agora, né? Abraço, meu amigo. Tudo de bom. Vamos pilar, mano, né? Isso aí mesmo. Adriano Ortiz também mandando um boa tarde aí, mandando um bom programa. E Matruf, né? E avô, Alas Cudas. Também a Zaida Trindade, aquele boa tarde especial. Obrigado aí pela companhia, Alas Cudas. Também a Jacinta Bota aqui mandando parabéns, boa tarde aí pelo trabalho, né? Bom trabalho aí desejando. E assim a gente vai continuando, né? Na audiência, na companhia de cada um de vocês. 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Fim de semana tá aí, tem várias festas aí na nossa região pra gente se animar, pra gente se esquentar, dançar um pouco, encontrar os amigos, né? Isso sim, o que a gente leva da vida são momentos, né? Keine Holt, alles mitgel, mas o que a gente deixa aqui nesse mundo é saudade a outras pessoas, assim como muitos já deixaram pra nós, né? E assim sim que a gente vai fazer a nossa vida e levar momentos bons juntos, né? Uma zama alle mit Freunden, mit Familie. Esse é o ponto que a gente precisa valorizar, as coisas simples do mundo, né? As coisas simples ao nosso redor. E assim sim enxergar a beleza, né? Nas coisas simples do dia a dia. E escutar música, com certeza. Cada um tem a sua música favorita para momentos especiais, por muitas vezes, né? Mas a música faz bem pra gente, né? A música, ela eleva o nosso sentimento de alegria, né? Mas que tal? E assim a gente faz companhia pra você aqui no Arauto Fest. E um Arauto.
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Iniciando esse bloco musical com banda Alder Camarada.

0: Alto, alegria, informações e as belas recordações, hein? São tantas canções aí com sangue latino, é pra gente recordar aqui no Arauto Fest. E está no ar a promoção, né? 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Um abraço aqui também pra Liane Launchner, boa tarde, roda bandinha da alegria, valsa da alegria, obrigado aí pela sintonia. A Liane Launchner aí nos acompanhando, né? Através do aplicativo. Também a Adeli Maria de Palanque, quero pedir a música com o seu Pause, Gosto Mais Que Chocolate, está de aniversário amanhã, olha só, parabéns, saúde, felicidade, filas curas em Taileba, né? Receba um abraço carinhoso aí de toda a turma aqui da Arauto.
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1: Na região dos vales, 10 graus.
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Fazer mais uma viagem no tempo por aqui. Rota Luminosa, San Bernardino.

0: pronto, alegria, informação e balus de Rimafro, contagem regressiva. E essa marcha do dobrado. De Frigas, Tiga de Espila do Rio, que é do Rio, do Minha Alas 2, nada mais, né? Conforme o pedido musical, a gente já vai colocando e vai valorizando também as bandinhas, né? As bandas aqui da nossa região. E claro, sabe detalhe aqui no programa, o Marcelo sempre coordena. Hoje só estou aqui auxiliando, né? O auxiliar do Marcelo, mas com certeza sempre muita recordação de muitas bandas aqui da região. E olha, falando em Marcelo Freilife.
1: Alles richtig, Freund. Oder? Nein. Ich glaube, die stimmt. Die fehlt schon bald.
0: Ah, aber nicht sowas sein.
1: Von halb elf an fortzähle ich schon an Verzählung, du weißt, wie das ist, né? A Limousine, tu sabe como é quando a gente tá nesse tipo de festa, né? Isso a gente conversa sempre com volume um pouco mais alto do que deveria.
0: Naia pilha, galera, rádio grita naia pilha.
1: Agora sim, agora há pouco, eu fiquei até as 3 da tarde em Santa Clara do Sul, no Esportivo, então acompanhamos aí esse, principalmente, claro, hoje, o objetivo principal foi esse evento lá em Teutônio, baile que continua acontecendo por lá e realmente eu me impressionei com o número de grupos que estiveram por lá. E os locais, né? Desde, olha, Bento Gonçalves, Carlos Barbosa, Boa Vista, aqui de Cruzeiro, Lajado, Estrela, olha, não sei certo aqui quantos municípios, mas em torno de uns, acredito, no mínimo 15 municípios aí, aqui dessa região do Vale Taquari e também a região da Serra, né? E não tá no Rio Pista de Santa Clara, que é estriptaronga lá, e também o nosso abraço a toda a turma do grupo Griner Jäger, né? Aí do Marechal Floren, que também estiveram aí participando do Festival de Danças Alemãs aí no Reservistas e ali também no Esportivo de Santa Clara, né? Também um baile muito bom, né? Da terceira idade lá no Esportivo de Santa Clara. Danietz, né? Pisse Rua do Riaval, Moia, Ketz, Vida Lousa, né?
0: Wo geht's Moia, Friere?
1: Moia, Kepter Storm, Grosten, em São Rafael, né? Um abraço pro Guto, abraço pra todos, é da comunidade aí de São Rafael, acho que até, não sei se é a primeira vez que tu vai pra lá amanhã,
0: a primeira vez que eu vou pra lá amanhã, né? De tarde,
1: né? São Rafael, Cruzeiro do Sul, uma baita comunidade, né? Que também depois das enchentes se reergueu, não exatamente que foram atingidos aí, mas que absorveram muitas famílias, né? Que foram atingidas pelas enchentes, depois aconteceu todo um recomeço. Ano passado teve a festa do colono, que já foi muito boa, e nesse ano então novamente uma bela programação cultural, artística, musical também. E ano passado estive lá com a banda 0800 do Maratá. E esse é o Supermanda Chopão. O Lemonzinho tá aqui, vai estar lá amanhã apresentando a Supermanda Chopão. E eu na parte da manhã fazendo a transmissão a partir das 10h30 da manhã. Lembrando que vai ter telão. Vai ter telão, né?
0: Fuspal.
1: Lúcio Ledur, presidente, um abraço. A Lemonzinho, tu vens, tu vês, te roram com o churrasqueira.
0: Ti lai
1: pro da Moncuda Churrasca.
0: Ich hab ein bisschen Pang, moia, Marcela. Ich hab Pang.
1: Wenn
0: die Leute engscreen von mich. 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Aber wenn die mich sehen.
1: Ja. Das, isso realmente é uma surpresa que o pessoal tem boa ou ruim, né?
0: Ou ruim, né?
1: A gente torce pra ser boa, né?
0: Bom, né? Ich preocupiere mich immer ein bisschen damit, ne?
1: Quando vem que Leute und Herzschlag,
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1: 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Gänsefett e Vitimão.
0: Mosquitofett, Rony, não, Teil daheim. Das ist ja das Haus, né?
1: E aí, legal. Então, e detalhe, então também tem a. Ele pediu pra chamar atenção, vai ter também telão pra transmissão, tá, aí do jogo da Copa. Transmissão aqui da Arauto 90,5, mais um evento com a cobertura aqui da Arauto.
0: Certo, Marcelo, bom trabalho aí pra ti, bom descanso agora, né? No sábado de noite, mas amanhã o bicho pega novamente. E julho é assim, né, Marcelo? Muitos eventos aí na região.
1: Muitos eventos, outro final de semana também, esse aqui. A turma aqui também tá se dividindo, tem um jantar baile no Gaúcho da linha Sapé, temos aqui também um grande evento no ginásio Luizão da Santa Emília, muitos eventos aí movimentando aqui a nossa região e sempre que possível a gente tá aí participando.
0: Certo então, Marcelo de volta, né? Lá de Deltônia e também Santa Clara, que ele estava presente, né? A todos que estão na escuta naquela região, um grande abraço, obrigado pelo carinho, obrigado pela recepção aí de cada um de vocês, a Arauto 90,5. E aqui, ó, mandar uma música depois especial, seu Hélio e a dona Nelassi, dia 5 de julho, Moia, né? Vamos completar 40 anos de casados, bodas de esmeralda, seu Hélio e Nelassi Wenzel.
1: Hélio Kenzel, galera.
0: E eu sim, Guedão.
1: Hélio Nelassi, para e hon, e te lá e tomar um pouco de facilha, seu filho Quática, né?
0: Ah, mas neto,
1: Sousa. Alas Clauba, né?
0: Ai, ai, ai.
1: Não sei certo onde é que o Hélio vai pra festa amanhã, Nelassi, mas parece que pra comemorar o aniversário aqui do casamento, Fetsi Hara Fahaira, parece que deveu ser muito show, cara, das festas.
0: Como, vacinaias, né? Levar com carinho pra festa, né?
1: Bem implosivo do rinco, como, né?
0: Olha só.
1: Bem fraus e farlos, que ela é. Que é pra ser velho, ter um rinco, fara. Cheio na plátis, que ela é. Deve ter pájaro, um peri, né? A vada é, ele viu, um festa, fara, bem show, cara.
0: Anda show, cara, um crânio, drum, rom, marrachinho, met rosa, né? 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
1: 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Me kennst, tá sofrendo pra aula, Valda. A gente não conhece bem a realidade. O Hélio, quando veio outra xenra, um sterke hana, vimia. Mia foi no show, cara, é noção de hana, espana, né?
0: De Hélio hat um hana gehad, musst um schlachter wie labirintite.
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1: É, de Nelassi, rotten Bergamo de curva, gapac.
0: Entendo. Pedindo música aqui, que tocaram no conjunto, né? O Primavera tocou esse conjunto no casamento dele, dona Nelassi. A próxima música vai especial do conjunto Primavera pra vocês. Grande abraço, amigos. Alas Curas!
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E a próxima música especial, seu Hélio, a dona Nelassi. É esse conjunto que tocou no casamento deles, né? Conjunto Primavera. E essa bonita valsa, Kenda Aina Tanza e Atsnomo, pra recordar. E também mandando abraço aqui, alô, seu Luciano Henrique, nossos amigos lá do Açougue Freze, na sintonia. E a de Leitzen, de Anpitina, Dodi Freunde, a de Senfleischen, Faschneider, né? Até.

0: muito alegria e informação. Escutamos aí musical Águia Azul e Cachoeira Valsa. Meti Valsa do Riga. Doch hätte man eine Anfänger zu tanzen, aber wenn ich damit heife, né? Antes eu mandei um abraço aí no início da música também, né? A turma lá do Açougue Frenze, né? A turma que tá na sintonia. É a turma lá. E sendo Fleisch am Faschnade, foi churrasca, foi careteiro, foi alles, né? Preparando coisa boa ali. Alô, seu Luciano Henrique, alô, amigos! Lá do Frenze, Açougue Frenze na companhia. Também boa tarde, Alemãozito Alas Cuda, estamos na escuta. Imatru José Alcindo Gregório, turma de Estrela na companhia. Obrigado à região de Estrela, temos muitos amigos, muitos ouvintes aquela região de Estrela, sempre acompanhando nossa programação por aqui. E olha só, radinho sintonizado, a turma dando carona pra gente. Boa tarde, Alemãozito e Marcelo. Ima Lustig und Froh. Metem cheia no programa, né? Partindo pra Parobé na escuta da melhor rádio. Bom final de semana a todos. Alô, seu Rodrigo Uman. Abraço pra ti, meu amigo. Obrigada pela sintonia, obrigado pela carona. E aos demais também, a turma que tá aí pegando estrada, né? Sempre devagar, sempre com muito cuidado, né? Mas sempre atento e obrigado aí pela companhia, pela a carona que vocês dão pra gente aqui através da rádio. Valeu, Rodrigo! Alas Cudas! 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

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Iniciando nosso bloco, La Montanara é dançando em Porto Lucena. Daqui a pouquinho já vamos ter agenda na alto pra você se programar pra este sábado e também pro domingão.

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1: E alô, mãe Freira, vamos atualizando a nossa agenda aqui, Arauto. 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Caminhão Câmera Fria para bailes e festas comunitárias. E você contata através do 999690905. Acontecendo hoje à tarde, né? Então, lá no baile da terceira idade, Alles Gut, né? No ginásio Leopoldo Klepper, em Teutônia, com animação do musical JD. Marcelo Frei já esteve por lá recepcionando os grutos e continua a festa hoje à tarde. Também continuando a festa no Sabadão Star, né? Sabadão Clube Star Show. Que lá por lá está a banda da casa, ingresso ao valor de R$10, ambiente climatizado e sorteio de brindes. Jantar baile hoje à noite, sabadão, no ginásio gaúcho de Linha Sapé. Jantar com buffet e churrasco servido nas mesas. Cartões antecipados a R$40. Animação musical Novo Encontro, magia musical Sétimo Sentido e Som Impacto. Só para o baile, ingresso ao valor de R$20. Também baile no Luizão. Ginásio de Santa Emília, inicia às 21 horas. Grupo Presença São Francisco, DJ Maurinho. Ingressos antecipados ao valor de R$25. E domingo, festa do colono, Sociedade São Rafael de Cruzeiro do Sul. Início pela manhã com chimareada, missa e futebol. 11:45 almoço com churrasco ao valor de R$50, né? Valor de R$50. 1:30 da tarde, banda Barões. E às 15 horas, 3 horas da tarde, Super Banda Chopão. Cobertura da Arauto com flashes ao vivo. Marcelo Frei vai estar por lá amanhã. E lembrando que para o Jogo do Brasil vai ter telão na festa. Essa é a nossa agenda, Arauto. E a gente, claro, se encontra por aí.
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1: Reni, banda Dimensão, se eu viver 500 anos.

0: alegria, informação, se eu viver 500 anos, ainda vou te amar, Reni, banda Dimensão. Aqui, música apaixonada, também roda aqui no Alto Fest. Lembrando, pessoal, né? Acesse a plataforma digital daqui a pouquinho, né? Plataforma de sorteios da Arauto, né? Pertinho das 5, vou estar fazendo o sorteio, então ainda dá tempo para você participar aí do sorteio de um cartão de janta do baile dos 41 anos no Ginásio Gaúcho de Linha Sapé, hoje, sabadão, no cardápio massa, galeto, salsichão, arroz, salada de bucho, cuca e maionese, e ainda carne de res e porco servido nas mesas. Novo encontro, magia musical, sétimo sentido e a estrutura do som impacto. Por lá, então, ainda dá tempo pra você participar. Olha, assim, vamos trazer mais recadinho aqui dos nossos ouvintes por aqui. Deixa eu ver aqui. Água, velho.
1: Boa tarde, seu Alemãozito. Toma aqui na harmonia. Terminando uma obra aqui, sentando no piso, já passando, pintando a parede. E escutando a Arauto, sempre firme.
0: Mas, meu amigo, grande abraço aí, a família Schwendler, sempre na companhia, Luiz Carlos Schwendler, Vicente Straman, Paula de Kela, né? Isso aí, Vicente, Andi Arbati Corisora, seu Luiz tá junto lá também, família, tudo de bom aí pra vocês, um grande abraço, obrigada pela sintonia, um bom trabalho aí! Vicente Janvaram, chava de lá, Andi Obra, né? Mais um recadinho de áudio chegando por aqui.
2: Boa tarde, Limãozito. Aqui é o Marcos Antônio da Rosa do Herval. Eu tô pedindo uma música do Rogério Magrão, empregado e a funcionária. Vou oferecer a todos meus amigos da Chimatura.
0: Tá certo, seu Marcos. Obrigado pela sintonia. É a música na pedida aqui no nosso Arauto Fest. Pessoal da Chimatura, aquele abraço especial. Turma que tá rodando, tá trabalhando, né? Bom trabalho. Aqueles que estão no descanso também, merecido, né? Um bom descanso. Boa tarde, estamos juntos. Terminando a carneação. Ou o seu Milton Browers. Demanda o Yetsnamogasora. Jetzt ja. Das ist immer eine schlimme Arbeit, bis man das mal alles gemacht hat, ne? Alles zurecht gemacht hat und weggeräumt hat. Depois é só alegria, né, seu Milton? Tudo de bom aí pra toda a família, família Browers, aí na escuta! Quatro e 27, Arauto!
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Baila, baila, e o tio Augusto.

0: pronto, alegria e informação. Verne e Companhia é dançando de bombacha. E olha só, recebi uma foto aqui e com a seguinte pergunta. Boa tarde, Alemãozito. Tá cedo ou tá tarde, né? Nosso amigo Márcio Luiz Hermes aí me mandou essa foto aqui, né? Do Medicine Caipira, aquela rastoria, né? Que eu vou te responder, né? Pra de tarde, tá tarde, né? Pra de noite, pra começar de noite, tá cedo, né? Então, conforme você está em andamento, se é o decorrer da tarde ou início da noite. Eu faço, vou me adoçar. Pra de tarde, tá tarde. Pra de noite, tá cedo. Meus amigos, é do Ramazin Varam, fala, é? Olha só. E antes, o nosso amigo aqui, o Milton Browers, ele é de Linha Geraldo em Estrela na Companhia. É, Yatsan de Schlachterai. Ó, seu Milton, agora é hora, que nem o Márcio colocou aqui. Yatskama Ana Tringa, John Ana Heo, John Fosig Varam, rala, né? Foi de Stergons Middlemark. Tá certo! Onde Márcio deu derrota em caipira do Rio de Janeiro, que é uma joia das velhas tossando. Duas colherinhas de açúcar, limão dengue, já. Son velho barreiro gold do Rio. Metso pastega ice, treinando chuema, que não sei se é isso, mas se me so aus, toitas pelto.
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E vamos ao nosso último bloco musical por aqui do Arauto Fest Musical Encanto e as alemãs de Nelson Milk. Essa é o Milton Braus, falou que é só depois do ônibus, né? Passou o ônibus, daí dá pra tomar uma caipira, né? Mas eu acho que lá pro Márcio é 15 para 5 que passa o ônibus lá, né? Então tá tudo certo.

0: alto, alegria e informação, magia musical e o camuflado de amor hoje à noite ao vivo lá no Ginásio Gaúcho de Linha Sapé. Também grande bailão no ginásio do Luizão em Santa Emília, muitos eventos aí na nossa região. E amanhã se encontramos lá na Sociedade São Rafael em Cruzeiro do Sul. E assim a gente vai finalizando o nosso Arauto Fest, mas antes disso, né, falei que ia ter um ingresso da janta lá pro Sapé.
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0: Então, dedinho cruzado pra você que participou, interagiu lá na plataforma de sorteios da Arauto. É, vamos liberar aí um cartão pra janta lá no Gaúcho de Sapé. Não precisa retirar aqui, o nomezinho vai estar já lá com a turma do Sapé. É só chegar com documento de identificação e retirar o seu cartão pra janta. Vamos lá então, vamos pra nossa plataforma de sorteios por aqui. Boa sorte a todos. Vamos que vamos! Feito por aqui, final do telefone 5196. 5196 é o final do telefone, deixa eu ver de quem é. Josiele Paffenseller. Josiele Paffenseller, então, levando o nosso cartão. Josiele, então parabéns aí pra você e aos demais, né? 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Participe da Arauto e também concorra a monte de prêmios. Vou ficando por aqui agradecendo a companhia e audiência de cada um de vocês. Estarei de volta na segunda-feira no Boa Tarde Show. A todos um ótimo final de semana. Lost Soy Kutkenfreunde. É, na sequência tem o Bom de Baile.

0: Tchau, tchau.
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0: E a primeira já é sucesso, hein? Banda G10 com os atuais e o retoque de batom aqui no Bom de Baile.
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Muito boa tarde, vamos começando mais uma edição do Bom de Baile. Depois do Arauto Fest, tá chegando eu, Matheus de Freitas, na sua companhia neste sabadão. Sábado frio, agora começando o inverno. Os dias mais frios pra gente ficar em casa, ficar no fogão a lenha, quem tem, bem tranquilo por casa. E pra quem tá trabalhando, a gente segue aqui na companhia da 90,5. A gente traz muita música boa pra animar o teu sábado, pra você aumentar o volume do rádio e escutar junto com a gente. Eu sigo até as 8 horas da noite, eu, Matheus de Freitas, na tua companhia. Depois tem o Vale a Pena Ouvir de novo. Pra não enrolar.

0: Alegre Informação, tá aí o primeiro bloco de sucessos desse bom de baile, desse sabadão. Sabadão de sol, apesar de ser frio, tem bastante sol. E você acabou de ouvir Banda KN, Diário de Verão, lançamento aí da Banda KN, retornando aos trabalhos, lançamento que o pessoal gostou bastante, tá tocando bastante aqui na programação. A gente vai dando seguimento agora com o bloco comercial, depois tá chegando Banda Magia e depois no próximo bloco tô trazendo também as informações dos eventos para esse final de semana. Não sai daí.
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0: Arauto Alegria, informação, Taí Musical Encanto, João e Maria, participação Rainha Musical. E como prometido, tô trazendo as informações dos eventos desse final de semana. Para começar os eventos, tem o Jantar Baile no Gaúcho de Linha Sapé, jantar com buffet e churrasco servido nas mesas. Cartões antecipados R$40. A animação vai ser por conta do musical Novo Encanto e depois tem Magia Musical, Sétimo Sentido e Som Impacto. Uma baita seleção aí de bandas tocando no Jantar Baile do Gaúcho de Linha Sapé. Só para o baile, ingresso só R$20. Tem também o Bailão do Luizão, Ginásio Santa Emília. Início vai ser às 9 horas da noite. Grupo Presença e Banda San Francisco. Depois tem a animação do DJ Maurinho. Ingressos antecipados R$25 pro baile do Luizão de Santa Emília. E amanhã domingo tem a festa do Colono na Sociedade São Rafael Cruzeiro do Sul. Início pela manhã com chimarreada, missa e futebol. Às 15 pro meio-dia tem almoço com churrasco a R$50. 1h30 da tarde, banda Barões e às 3 horas da tarde a super banda Chopão. Cobertura por conta da Arauto FM, tem também flashes ao vivo direto do local. Tá aí as informações dos eventos desse final de semana pro pessoal que gosta de ficar antenado, pessoal que gosta de tá aí em todas as festas, dançar bastante, se divertir, tá certo? Agora a gente segue com a programação, bloco comercial, depois tem Alma Nova e o Tigrão do Bairro.
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0: Arauto Alegria, informação finalizando a primeira hora do nosso programa, desse bom de baile, desse sabadão, sabadão especial. Um abraço para todos os ouvintes que seguem na escuta, os ouvintes que escutam a semana inteira Arauto FM, chega no sábado, não tira o rádio, fica coladinho escutando aqui na animação junto com a gente, aumenta o volume do rádio. Pessoal que gosta aí, tem bastante ouvintes que são muito fiéis, um grande carinho que a gente tem pelos ouvintes, os ouvintes que escutam no trabalho, escutam em casa, escutam aí na estrada. É sempre muito especial a gente levar a companhia dos ouvintes com a gente, tá certo? Então, a gente vai seguindo agora, os blocos vão ficando mais longos, agora meia hora de música tocando no seu rádio, vamos seguindo daqui a pouco, chegando o Calmon, o Sol e a Lua.
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0: 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Informação, você acabou de ouvir a banda Estúdio Na Beira da Estrada, participação do Volney Bianchini. Para fechar esse bloco de sucessos, bastante música boa chegando no seu rádio, uma seleção especial do Bom de Baile. Seleção que tem os lançamentos, tem também uma música mais antiga, um bailão mais antigo, e teve também as músicas gaúchas, Na Hora do Mate, e também uma cachaca, uma valsa, uma seleção bem variada que toca aqui no Bom de Baile, nos sábados, comigo, Matheus de Freitas. Tá certo, então a gente dá seguimento na programação. A partir de agora tem um recadinho muito especial da promoção Julho da Casa Mais Quente, pra você ficar por dentro aí da promoção pra lá de especial que tá rolando nesse mês de julho. 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

0: São finalizando mais uma hora de música boa aqui no seu rádio com Banda Rosas, Bye Bye Maria, participação do Pino dos Atuais. E agora a gente segue para a última hora do nosso programa. É, já vamos se encaminhando para a finaleira deste sábado, mas não fica triste que aqui na Arauto FM tem muita música boa guardada, uma seleção especial de sucessos, tanto no Bom de Baile, tanto no Vale a Pena Ouvir de Novo, que chega depois com aquele flashback, aquela música antiga para animar o teu sábado à noite, para você escutar aí, relembrar dos tempos antigos, pessoal que gostava de, pessoal que encerava o salão, né, escutando essa música, não é da minha época, né, mas a minha mãe, por exemplo, todo sábado à noite ela escuta aqui a Arauto FM e fica ligadinha no rádio. Muito bem, a gente segue agora, daqui a pouquinho chegando o Sétimo Sentido, a gente se vê lá.
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Tá Na Moda, pra gente finalizar mais um bloco de sucessos muito especial, pra lá de especial, muita música boa tocando por aqui no teu rádio. E agora a gente segue pro último bloco desse Bom de Baile. É, pessoal, passou rápido, né? Passa rápido, a gente vai tocando música boa aqui, vai se divertindo aqui na escuta da Arauto FM e nem vê o tempo passar. Muito bem, pra não deixar batido, vou falar aqui no rádio, vou desejar a boa sorte pra seleção brasileira que vai entrar em campo amanhã contra a Noruega, lá nos Estados Unidos, nas oitavas de final da Copa do Mundo. Vou deixar aí minha torcida, né, pela seleção, se bem que a Noruega não é um time tão habilidoso assim, não é um adversário tão forte, mas a gente sempre fica preocupado, né, com as seleções aí da Europa, que são um grande desafio, a grande pedra no sapato da nossa seleção, né? 2018 a gente foi eliminado pela Bélgica, 2022 pela Croácia, acho que 2014 foi... Acho que 2014 foi pela Holanda. Agora não sei, agora eu me confundi também. Pessoal que gosta mais de futebol e que é mais antenado vai saber melhor. Mas tudo bem, eu tenho certeza que amanhã a seleção brasileira vai conseguir passar da Noruega. Espero que vocês também torçam para nossa seleção, que a gente consiga passar aí para as quartas de final, depois para semi. E se Deus quiser, vem o Hexa nesse ano, né? O Ancelotti tá tocando marcha aí, fazendo uma baita temporada nessa Copa do Mundo. Tá certo então, sem mais enrolação, a gente vai seguindo agora pro último bloco desse Bom de Baile e tem muita música boa esperando por ti. Daqui a pouquinho tá chegando Estação New York.

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Arauto Alegria, Informação, Rodado 15, Tudo Que Eu Quero, uma música mais diferente, uma música pop pra gente já entrar no clima do Vale a Pena Ouvir de Novo. É, Vale a Pena Ouvir de Novo, vai chegando por aqui, eu vou ficando na despedida, vou me despedindo. Muito obrigado pros ouvintes que acompanharam, os ouvintes que escutam todos os sábados aí o Bom de Baile comigo, Matheus de Freitas, um grande abraço pra ti. Eu retorno na segunda-feira a partir das 11h30 ao meio-dia. Segunda a sexta-feira eu trago um informativo Arauto, as principais informações. E amanhã quem retorna na programação bem cedito no domingo, um chimarrão bem bagualudo, é o meu amigo Janinho. É, o Janinho vai chegar bem cedito aqui com o chimarrão dele, o chimarrão topetudo, tocando aquela música bem gaudéria do nosso Rio Grande, no meu Rio Grande, meu lugar. E depois a animação do programa da família, o Costelão da Arauto, é com o Fernando Fengla, tá certo? Muito obrigado então pela tua companhia. Vou ficando por aqui, vou indo pra casa agora, já tomei bastante chimarrão, bastante café aqui nessa noite de sábado, essa noite fria. Muito obrigado pela tua companhia. Tchauzinho.

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